0: investigação em um caso que envolve o vazamento de informações sigilosas da Operação Zargum, que investigava a atuação do Comando Vermelho e conexões com agentes públicos no Rio de Janeiro.
1: Bacelar e TH Joias são acusados de repassar informações sigilosas sobre a operação contra criminosos.
0: Crime de importunação sexual também pode ser praticado pela internet sem que haja contato direto.
1: Esse entendimento foi reafirmado pelo STJ. Fátima Uchoa.
2: Um homem enviou imagens íntimas a várias vítimas. Ele foi condenado por perseguição e importunação sexual a 4 anos e meio de reclusão em regime inicial semiaberto, mas o Tribunal de Justiça do Rio de Janeiro avaliou que o crime de importunação exigiria contato físico. No entanto, a 5ª turma do STJ restabeleceu a condenação do homem por entender que tal delito pode ser cometido por meio de recursos tecnológicos, sem que haja contato físico entre o criminoso e a vítima. Segundo o relator ministro Joel Ilan Paciornik, o crime de importunação sexual pode ser caracterizado pelo simples envio de fotos ou vídeos pornográficos sem o consentimento da vítima, o que foi verificado nessa ação penal.
0: A Caixa Econômica Federal vai ter de pagar horas extras a uma bancária que não era obrigada, por regra interna, a registrar o ponto.
1: A 7ª turma do TST decidiu que essa condição não afasta a obrigação da empresa de controlar a jornada. Samanta Flor.
3: A bancária afirmou que trabalhava das 8 da manhã às 8:30 da noite. A Caixa disse que ela cumpria jornada menor e que, por ser considerada funcionária que exerce um cargo de confiança, o registro de ponto era opcional. Mas o banco não apresentou os controles de jornada. Para a 7ª turma do TST, nessa situação, vale a suposição de que o horário informado pela trabalhadora é verdadeiro. A decisão foi unânime.
0: Justiça estabelece medidas para reforçar controle sobre mineração na APA do Tapajós, no Pará.
1: Decisão atende a pedidos feitos pelo Ministério Público Federal. Sabrine Menezes.
4: Com a sentença, se torna obrigatória a autorização prévia do ICMBio para iniciar o processo de lavra. Apenas o título minerário, concedido pela Agência Nacional de Mineração, não é mais suficiente. A Justiça também aprovou um acordo entre o MPF e o ICMBio que amplia a fiscalização e a proteção da unidade de conservação. A ação foi ajuizada pelo MPF em 2024, após identificar problemas na comunicação e na articulação entre os órgãos responsáveis pela regulação da mineração e pela proteção ambiental da APA.
0: Tribunal Superior Eleitoral proíbe Pablo Marçal de usar recursos oficiais para a campanha.
1: Decisão foi tomada na sessão desta quinta-feira e vale até o julgamento do mérito do registro de candidatura de Marçal. Guilherme Firmino tem mais informações.
5: O plenário do TSE deferiu tutela de urgência e proibiu Pablo Marçal de usar recursos públicos na campanha eleitoral. Marçal também foi vetado de participar da propaganda eleitoral gratuita no rádio, na televisão e de debates. No processo, o Ministério Público Eleitoral alega que Pablo está inelegível até 2032 e que não cumpriu o prazo mínimo de 6 meses de filiação ao PRTB para disputar as eleições. A decisão dessa quinta não antecipa o julgamento de registro de candidatura de Pablo Marçal, que ainda vai ser julgado pela Justiça.
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0: A você, uma boa noite.
1: E até amanhã.
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8: Eu sou Humberto Pinheiro e estes são os destaques de hoje do Jornal do Senado, que começa agora. Aumento de acidentes com motociclistas de aplicativos gera resposta do Senado. 7 organizações internacionais vão acompanhar as eleições de outubro no Brasil. Projeto torna obrigatória a orientação vocacional para jovens em medidas socioeducativas. Boa noite. O número de acidentes envolvendo motociclistas em atividade profissional cresceu 34,92% entre 2023 e 2025, segundo dados do Ministério Público do Trabalho. Diante desse cenário,

0: Projetos e análise no Senado propõem mudanças nas regras da atividade, incluindo a adoção de seguros obrigatórios e alterações nas exigências para a obtenção da Carteira Nacional de Habilitação. O repórter Douglas Castilho traz os detalhes.
1: Elvis Macedo, garçom morador do Rio de Janeiro, se dirigia da Zona Sul Carioca à cidade vizinha Niterói quando a moto que o levava se chocou com um carro, causando traumatismo craniano e a ruptura do fêmur. Elvis relatou sua experiência e chamou atenção para a observação no hospital de casos semelhantes ao seu.
2: Eu fiquei numa ala onde havia mais ou menos umas 20 pessoas que tinham o mesmo problema que o meu, se acidentaram de moto. E eu acho que esse assunto das motos por aplicativo devem ser discutidos mais nos meios políticos, que deve haver algum tipo de lei.
1: A percepção de Elvis é amparada por dados do Ministério Público do Trabalho, que demonstram que o crescimento nas notificações de acidentes de trabalho com motos aumentou 34,92% entre os anos de 2023 e 2025. Diante desse cenário, senadores apresentaram nos últimos anos projetos de lei regulamentando a profissão e garantindo mais segurança aos motoristas. Um deles obriga as empresas de tecnologia a fornecerem seguro de acidentes pessoais para os seus entregadores. Outro texto prevê a necessidade de um motociclista ter sua carteira de habilitação com a observação de que exerce a atividade remunerada, o que gera novas obrigações ao piloto. Ambos os projetos aguardam votação nas comissões.
0: Democratizar o acesso aos investimentos e incentivar o pequeno investidor são objetivos de projeto de lei pronto para ser votado na Comissão de Educação. De autoria da senadora Jussara Lima, do PSD do Piauí, a proposta cria a Semana Nacional do Pequeno Investidor, na segunda semana de outubro, com ações de educação financeira, como seminários, palestras e debates. Segundo o texto, a iniciativa busca ampliar o conhecimento sobre finanças pessoais e estimular decisões baseadas em informações confiáveis. Para o senador Flávio Arnes, do PSB do Paraná, a medida também pode contribuir para reduzir golpes contra pequenos investidores. E a Comissão de Constituição e Justiça analisa o projeto de lei que torna obrigatória a orientação vocacional para adolescentes que cumprem medidas socioeducativas. A proposta já recebeu parecer favorável na Comissão de Educação. A reportagem é de Bruno Lourenço.
3: O projeto de lei inclui testes de aptidões, interesses e habilidades nos programas de atendimento socioeducativo. A regra valerá tanto para jovens que cumprem medidas em regime de semi-liberdade, quanto para aqueles que se encontram internados. A proposta já passou pela Comissão de Educação e Cultura, quando a senadora Tereza Leitão, do PT de Pernambuco, destacou que a capacitação profissional é essencial para afastar os jovens do crime.
4: A escolarização e a profissionalização do adolescente em conflito com a lei são, portanto, pilares desse sistema, pois funcionam como instrumento de ressocialização e de construção de projetos de vida que afastem o jovem da reincidência infracional.
3: Depois da CCJ, o texto vai ao plenário do Senado.
0: Nas redes sociais, a liberdade de expressão convive diariamente com a circulação de informações falsas e discursos de ódio. Encontrar um equilíbrio entre garantir o direito de se manifestar e combater conteúdos que podem causar danos foi o desafio discutido pelos senadores na Comissão de Educação. Durante a audiência foi apresentado o programa Senado Verifica, um canal de interação do Senado com o cidadão para a checagem de informações publicadas em qualquer meio de comunicação. Repórter Rodrigo Rezende.
5: O senador Paulo Paim, do PT do Rio Grande do Sul, afirmou que discutir limites para o conteúdo publicado nas redes sociais envolve também o debate sobre liberdade de expressão e censura.
6: Defendemos a liberdade de expressão, que é um direito fundamental. O que precisamos é de um ambiente em que as pessoas possam debater, divergir, defender suas posições, sem transformar o outro num inimigo.
5: Frederico Franco Alvim, representante da Assessoria Especial de Enfrentamento à Desinformação do Tribunal Superior Eleitoral, ressaltou que as redes sociais podem prejudicar a democracia ao destacar determinados temas em relação a outros.
7: O fato é que a gente também tem dentro das redes sociais uma realidade deturpada, porque a realidade, a complexidade da realidade não cabe num feed de rede social.
5: Maria Laura Soares e Silva, jovem senadora do estado do Rio de Janeiro, afirmou que a velocidade de mudança das tecnologias exige iniciativas rápidas.
8: A inteligência artificial, em questão de 2-3 anos, avançou de forma inexplicável.

0: hoje é um realismo surreal, onde você nem consegue mais identificar o que é verdade e o que não é.
1: Durante a audiência foi apresentado o programa Senado Verifica, um canal de interação do Senado com o cidadão destinado à checagem de informações publicadas em qualquer meio de comunicação.
2: Eleições 2026.
3: O Tribunal Superior Eleitoral confirmou que pelo menos 7 organizações internacionais vão acompanhar as eleições de 2026 no Brasil. OEA, União Europeia e Parlaçul estão entre as entidades convidadas para acompanhar a preparação, a votação e a apuração. Repórter Pedro Pincer.
4: Foram convidadas oficialmente a Organização dos Estados Americanos, a União Europeia, a Liga dos Estados Árabes, a Rede dos Órgãos Jurisdicionais e de Administração Eleitoral dos Países de Língua Portuguesa, a União Interamericana de Organismos Eleitorais e a Rede Mundial de Justiça Eleitoral, além do Parlaçul. O presidente do TSE, ministro Nunes Marques, reafirmou a segurança e a credibilidade dos sistemas e dos processos eleitorais brasileiros.
5: O Brasil tornou-se, ao longo das últimas décadas, uma referência mundial na realização de eleições. A vanguarda entre as democracias representativas contemporâneas é resultado da contínua e paulatina construção de um processo eleitoral eficiente, ancorado em normativos modernos e em sistemas tecnológicos capazes de garantir a transparência, a segurança e a credibilidade das eleições.
4: Na prática, as missões de observação eleitoral são tidas como pilares de confiança pública. Os relatórios independentes produzidos pelas comitivas avaliam a integridade dos sistemas e o cumprimento da legislação, sugerindo melhorias contínuas.
3: E você conhece o termo afroconveniência? É quando uma pessoa branca se declara negra para obter algum tipo de vantagem, como reserva de vagas nas universidades, por exemplo. Mudanças na declaração de cor de candidatos desde a aprovação de cotas para campanhas reacenderam o debate sobre a afroconveniência no contexto eleitoral. Quem explica é a repórter Marcela Diniz.
6: Dados preliminares do Tribunal Superior Eleitoral mostram que as candidaturas negras são maioria nas eleições de 2026, representando 49,9% do total. O aumento do número de pessoas que se declaram pretas ou pardas pode estar relacionado à maior identificação racial. Mas essa autodeclaração nem sempre corresponde à experiência de sofrer racismo ou à percepção das desigualdades sociais relacionadas à raça. Nesse contexto, aparece o conceito de afroconveniência, usado para descrever casos em que uma pessoa se declara negra para obter benefícios de políticas afirmativas como as cotas raciais. O senador Paulo Paim, do PT do Rio Grande do Sul, lembra que desde a emenda constitucional 133 de 2024, os partidos políticos devem destinar no mínimo 30% de recursos dos fundos eleitoral e partidário para candidaturas de pessoas pretas e pardas. É aí que a afroconveniência aparece como estratégia de campanha.
7: Muitos que nunca se identificaram como negro passam a partir desse momento a assumir uma negritude, entre aspas, para que eles tenham direito a um financiamento maior para sua campanha e também mais espaço na televisão. Você está tirando um percentual daqueles que realmente sofreram o preconceito nesse país.
6: De 2022 a 2026, 786 candidatos mudaram sua declaração de cor junto ao TSE. A maioria transitou de branco para pardo.
3: Edição de Paulo Groba e trabalhos técnicos de João Lira. O Jornal do Senado fica por aqui. Acompanhe agora as notícias da Câmara dos Deputados. Boa noite e até amanhã.
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8: Projetos de lei ampliam o alcance do benefício de prestação continuada.
9: Comissões debatem limites para reajustes anuais nas alíquotas do IOF.
8: Parlamentares defendem políticas para combater a violência de gênero.
9: Boa noite. Carol D'Artora, do PT do Paraná, defende o avanço de proposta em debate na Câmara que criminaliza a misoginia. A deputada também apresentou projetos para ampliar o enfrentamento no ambiente digital, com punição a grupos organizados que financiam conteúdos de ódio contra as mulheres.
8: Carol D'Artora destaca que suas propostas também tratam da combinação entre misoginia

0: e racismo nas redes sociais. A parlamentar afirma que esse recorte é necessário para proteger especialmente mulheres negras, mais expostas a crimes de ódio no ambiente digital.
1: A Lei Maria da Penha completou 20 anos em 7 de agosto. Jaque Rocha, do PT do Espírito Santo, considera que a legislação mudou o enfrentamento à violência contra as mulheres, ao criar mecanismos de proteção e ao responsabilizar os agressores.
0: De acordo com Jaque Rocha, a violência contra mulheres e meninas também ganhou novas formas, inclusive no ambiente digital. Por isso, a deputada defende a aprovação do projeto que criminaliza a misoginia como forma de ampliar a proteção contra discursos de ódio e violência.
1: Daniela do Vaguinho, do Republicanos do Rio de Janeiro, enaltece os 20 anos da Lei Maria da Penha. A deputada ressalta, porém, que os números de feminicídios e de casos de violência doméstica mostram que ainda há desafios a enfrentar.
0: Daniela do Vaguinho defende o fortalecimento da rede de proteção com mais delegacias especializadas, centros de atendimento e casas de acolhimento. Ela também destaca a importância da prevenção e da educação para evitar que a violência contra a mulher aconteça.
1: Maria do Rosário, do PT do Rio Grande do Sul, alerta para os riscos de violência e abuso contra crianças e adolescentes nas plataformas digitais. Ela defende o cumprimento do ECA digital e a responsabilização das empresas diante de conteúdos que estimulem violência e automutilação.
0: Maria do Rosário também apoia a suspensão das transmissões ao vivo da plataforma Discord no Brasil e afirma que é preciso fortalecer a proteção de crianças e adolescentes nas redes. Ela defende ainda o apoio às famílias e às escolas para prevenir esses riscos.
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3: Saúde.
1: A Câmara aprovou diretrizes para o atendimento no SUS de mulheres na menopausa. A repórter Paula Bittar acompanhou a votação.
4: A Comissão de Constituição e Justiça da Câmara aprovou uma proposta que cria diretrizes no Sistema Único de Saúde para a atenção integral à saúde de mulheres no climatério e na menopausa. O climatério é a transição entre a fase reprodutiva e a não reprodutiva da vida da mulher. Já a menopausa ocorre após 12 meses sem menstruação. Estudos do Ministério da Saúde mostram que o climatério está associado a sintomas físicos e psíquicos, como ondas de calor, distúrbios do sono, alterações do humor, osteoporose e maior risco cardiovascular. A relatora da medida na comissão, deputada Tabata Amaral, do PSB de São Paulo, ressaltou que aproximadamente 29 milhões de brasileiras estão no climatério, período de transição hormonal da mulher que pode começar por volta dos 40 anos, com casos também de menopausa precoce ainda antes disso. Ela destacou que, embora não seja uma doença, a menopausa pode afetar significativamente a saúde física, mental, sexual, metabólica e cardiovascular das mulheres, além de comprometer sua qualidade de vida, permanência no mercado de trabalho e geração de renda. A proposta aprovada estabelece que o SUS deve oferecer ações educativas e de conscientização, exames e medicamentos e atendimento integral e multiprofissional. O texto também prevê incentivo a pesquisas, produção de dados e monitoramento em parceria com estados e municípios. A proposta cria ainda o Dia Nacional de Conscientização sobre a Menopausa, a ser celebrado em 18 de outubro. O projeto, que cria diretrizes no SUS para a atenção integral à saúde de mulheres no climatério e na menopausa, pode seguir diretamente para o Senado, a menos que haja recurso para votação antes pelo plenário da Câmara. Da Rádio Câmara, de Brasília, Paula Bittar.
3: Direitos Humanos.
0: Benedita da Silva.

0: Silva, do PT do Rio de Janeiro, defende medidas para combater o etarismo e pede que o envelhecimento não seja associado à perda de autonomia. Ela acredita que o preconceito se agrava quando combinado a fatores como gênero, raça, deficiência e condição social.
1: Benedita da Silva também propõe ações para promover um envelhecimento saudável, com mais acesso à saúde, cultura, esporte, educação e lazer. Ela sustenta que é preciso garantir não apenas mais anos de vida, mas qualidade de vida, participação social e respeito aos idosos.
2: Previdência.
0: Projeto de bacelar do PV da Bahia cria um auxílio transitório para o cuidador principal de pessoa que recebeu o benefício de prestação continuada. Pela proposta, o auxílio será pago por um ano no valor de meio salário mínimo após a interrupção do benefício com a morte do dependente.
1: Segundo bacelar, a medida busca amparar mães e cuidadores que deixaram o mercado de trabalho para se dedicar aos cuidados de familiares. O projeto também prevê o reconhecimento do período dedicado ao cuidado para fins de aposentadoria.
0: Heloísa Helena, da Rede do Rio de Janeiro, propõe a criação da Renda Universal de Cidadania para pessoas com deficiência, sem exigência de comprovação de renda. A ideia, segundo ela, é superar as limitações do benefício de prestação continuada e criar um modelo que fortaleça a proteção social.
3: Hoje no Brasil, infelizmente, para que se tenha acesso ao BPC, é preciso que a família não seja pobre, ela esteja à beira da miséria humana, por causa da vinculação a um quarto de salário. Então, nós entendemos que as pessoas que têm alguma deficiência, seja caracterizada como deficiência física, transtorno psíquico, mental, transtorno do espectro autista ou qualquer um outro, ele tenha direito a esse benefício.
1: Heloísa Helena conclui que a mudança pode ampliar a dignidade, a autonomia e a segurança econômica. Ela explica que, se aprovada, a renda básica de cidadania deve ser implementada de forma gradual e sustentável, como instrumento de apoio à sobrevivência e à inclusão social.
2: Justiça.
0: Lucas Redecker, do PSD do Rio Grande do Sul, afirma que novas investigações sobre fraudes no INSS reforçam suspeitas discutidas durante a comissão parlamentar de inquérito que apurou descontos indevidos de aposentados. O legislador critica a rejeição do relatório da CPI.
1: Lucas Redecker cobra a responsabilização dos envolvidos no esquema investigado, além da recuperação dos recursos desviados. O parlamentar avalia que, apesar de os aposentados terem sido ressarcidos, é necessário avançar nas punições para evitar a impunidade.
2: Trabalho.
0: A Câmara aprovou uma regulamentação para as profissões de agentes indígenas de saúde e de saneamento. A repórter Paula Bittar acompanhou a votação.
4: A Comissão de Constituição e Justiça da Câmara aprovou uma proposta que regulamenta as profissões de agente indígena de saúde e de agente indígena de saneamento. Segundo o texto aprovado, para exercer as funções, o profissional deverá ser indígena, residir na área da comunidade de atuação, ter idade mínima de 18 anos, dominar a língua da comunidade e conhecer os costumes e sistemas tradicionais de saúde do povo indígena. Será exigida ainda a conclusão do ensino fundamental e de curso de qualificação específico definido pelo Ministério da Saúde. O agente indígena de saúde atuará na prevenção de doenças e na promoção da saúde das populações indígenas. As ações serão domiciliares ou comunitárias, individuais ou coletivas, seguindo as diretrizes do SUS. Os agentes devem atuar para prevenir doenças, monitorar a saúde dos indígenas, prestar primeiros socorros e mobilizar as comunidades. Já o agente indígena de saneamento trabalhará com a mesma finalidade, atuando especificamente em saneamento básico e ambiental. Entre as atribuições dele estão o monitoramento e a manutenção de sistemas de saneamento e ações de saneamento para prevenir doenças. A relatora na comissão, deputada Lídice da Mata, do PSB da Bahia, ressaltou a relevância dessa proposta.
5: É um projeto que já estava aqui na comissão há algum tempo, que trata do reconhecimento dos agentes de saúde indígena. Esse é um projeto que diz respeito ao acesso à saúde da população, daqueles que mais precisam, especialmente da nossa população indígena. Tem interesse do Ministério da Saúde para que fosse aprovado, mas principalmente o interesse dessa casa em aprovar projetos que são projetos de origem nos nossos deputados.
4: A proposta que regulamenta as profissões de agente indígena de saúde e de agente indígena de saneamento já pode seguir ao Senado, a menos que haja recurso para votação antes pelo plenário da Câmara. Da Rádio Câmara, de Brasília, Paula Bittar.
2: Agricultura.
1: Zé Neto, do PT da Bahia, apresentou o projeto que amplia o acesso de cooperativas de agricultura familiar a financiamentos para a instalação de sistemas de geração de energia renovável. A proposta busca reduzir custos e estimular o uso de fontes como solar e eólica no campo.
6: O que nós queremos é, já existe o projeto 1228 que prevê 10% dos recursos do BNDES com juros bem plausíveis, para que esses juros mais baixos atendam os pequenos e microempreendedores do campo da agricultura familiar. E nós estamos estendendo isso com o nosso projeto, que é o projeto 3066, que ele visa exatamente trazer também para esse foco as cooperativas de agricultura familiar. Nós precisamos fortalecer as cooperativas.
4: De acordo com Zé Neto, o financiamento com juros mais baixos pode ampliar a geração de energia limpa no campo. Ele acredita que a medida pode beneficiar especialmente produtores das regiões norte e nordeste do país, onde há grande potencial para a geração de energia solar.
2: Economia.
1: Comissão da Câmara aprova projeto que limita aumentos do IOF. Entenda na reportagem de Silvia Munhato.
7: A Comissão de Desenvolvimento Econômico da Câmara aprovou projeto que fixa novos tetos para as alíquotas do Imposto sobre Operações Financeiras, o IOF, além de criar limites para eventuais aumentos de alíquotas. O deputado Maurício Marcon, do PL do Rio Grande do Sul, relator do texto, foi favorável à medida.
8: Então o IOF, ele é o imposto regulatório, ele foi criado, né, para a gente ver o rastreio do dinheiro, mas não ser arrecadatório. E o governo hoje tem usado esse imposto para arrecadar. Então a gente coloca um limite nesses aumentos que o governo pode fazer, justamente para tentar trazer segurança jurídica para quem quer investir no Brasil.
7: Pela proposta, o aumento máximo anual do IOF sobre operações de crédito seria de 70%, para operações cambiais de 100%. Na discussão do texto na comissão, o deputado Helder Salomão, do PT do Espírito Santo, foi contrário às mudanças, por entender que elas alterariam o cenário atual, resultando em perda de arrecadação sem uma necessária compensação. A proposta que fixa novos tetos para o IOF e cria limites para futuros aumentos será analisada agora pela Comissão de Finanças e Tributação. Da Rádio Câmara de Brasília, Silvia Munhato.
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2: Relações Exteriores.
4: Welter, do PT do Paraná, apoia o combate à disseminação de fake news, lembrando que a desinformação representa uma ameaça à democracia. O deputado também critica o que considera interferência externa no debate político e eleitoral brasileiro.
1: Ao fazer um balanço positivo da economia, Welter cita a geração de empregos, o controle da inflação, o aumento da renda e a redução das desigualdades. O parlamentar também menciona os investimentos do governo federal em saúde, educação e infraestrutura.
4: Jandira Fegali, do PCdoB do Rio de Janeiro, critica a postura do governo dos Estados Unidos em relação ao Brasil. Ela afirma que a retomada de uma política que busca subordinar a América do Sul aos interesses norte-americanos representa uma ameaça à soberania dos países da região.
1: Jandira Fegali alerta para possíveis interferências indevidas no processo eleitoral por meio das redes digitais, com questionamentos sobre as urnas eletrônicas. A parlamentar defende uma reação institucional que preserve a independência do Brasil e o funcionamento da democracia.
2: Meio ambiente.
0: Alguns métodos de alimentação de animais utilizados para produzir iguarias causam sofrimento aos bichos. Por isso, uma lei já sancionada pela Presidência da República, depois de aprovada nas comissões da Câmara, proíbe a produção e a sua comercialização no Brasil. Saiba mais na reportagem de Maria Neves.
13: Aprovado na Comissão de

0: Constituição e Justiça da Câmara dos Deputados o projeto que proíbe a produção e a venda de alimentos produzidos por meio de alimentação forçada de animais. Um exemplo de produto resultante da alimentação forçada de animais é o foie gras, nome dado ao fígado gordo de pato ou ganso, que é uma iguaria francesa. Como explica o deputado Áureo Ribeiro, do Solidariedade do Rio de Janeiro, que foi relator do texto em uma das comissões da Câmara, o processo pode causar doenças e levar à morte precoce do animal.
1: A alimentação forçada é uma prática extremamente cruel. Funciona com a introdução de tubos na garganta das aves para aumentar artificialmente o fígado do animal. Nós estudamos o tema e vimos que isso provoca sofrimento intenso e aumenta muito a mortalidade dessas aves.
0: Quem descumprir a nova lei pode receber como punição detenção de 3 meses a 1 ano e multa. Essa pena está prevista na Lei dos Crimes Ambientais, que também estabelece outras sanções administrativas para quem maltrata animais. Pelo texto aprovado, a proibição abrangerá tanto os produtos vendidos na forma natural quanto os enlatados. Da Rádio Câmara de Brasília, Maria Neves.
2: Comissões. Chico Alencar, do PSOL do Rio de Janeiro, defende projeto que condiciona a liberação das chamadas emendas PIX à aprovação prévia de um plano de trabalho. Autor da matéria, ele explica que o objetivo é ampliar o controle sobre esses repasses diretos a estados e municípios.
3: Chico Alencar também ressalta que a proposta cria mecanismos de rastreamento dos recursos, prestação de contas e uso de conta bancária específica. O deputado argumenta que as medidas podem evitar desvios após auditorias apontadas em irregularidades na aplicação do dinheiro.
2: Esporte. Luiz Lima, do Novo do Rio de Janeiro, comemora a aprovação de projeto que torna permanente a lei de incentivo ao esporte, eliminando a necessidade de renovação periódica do benefício fiscal. Coautor da proposta, o deputado avalia que a medida dá mais estabilidade aos projetos esportivos.
4: A lei de incentivo do esporte é a oportunidade que a gente tem de empresas, pessoas jurídicas ou pessoas físicas, destinarem um percentual todo ano que pagaria em relação a tributo federal para o governo federal, puder destinar para entidades que pleiteiam a lei de incentivo junto ao Ministério do Esporte. Agora é perene, é para sempre. Há 20 anos a gente já tem a lei de incentivo do esporte em atividade no nosso país, e você garantir a perenidade igualando a cultura foi muito satisfatório para a política esportiva e para o brasileiro que gosta e ama esporte.
3: Luiz Lima ressalta que a lei de incentivo ao esporte beneficia projetos nas áreas competitiva, educacional, de inclusão e de reabilitação. Ele defende equiparar o percentual destinado por empresas, atualmente em 3%, ao previsto para o setor cultural, com o objetivo de acelerar a execução das iniciativas.
2: Termina agora o Jornal Câmara dos Deputados, produzido pela Rádio Câmara, com trabalhos técnicos de Everson Urani e apresentação de Val Monteiro e Márcio Aquilissardi. Boa noite.
3: A Voz do Brasil volta amanhã. Boa noite.
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2: Uma dica para você que tem cabelo cacheado ou crespo. Divida os fios secos em 4 partes. Aplique um óleo de reparação sem enxágue, mecha por mecha. Vai ficar mais oleoso mesmo. Você pode chegar mais próximo da raiz. Coloque uma toalha ou touca e durma com o produto nas madeixas. No outro dia, lave com shampoo e aplique uma máscara. Você com certeza vai sentir a diferença.
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0: 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Isso é Maiara Moraes, é maior que você.
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3: Olá, sou a professora Paola da Futuro Idiomas e hoje vou contar algumas curiosidades sobre a Inglaterra. A Inglaterra tem uma das monarquias mais antigas do mundo, com mais de 1000 anos de tradição. Os ingleses bebem cerca de 100 milhões de xícaras de chá por dia. É praticamente um ritual nacional. Lá, dirige-se pelo lado esquerdo da rua e o volante fica à direita do carro. Existem mais de 4 mil castelos espalhados pelo país, muitos ainda abertos para a visitação. Dizem que na Inglaterra você vive as 4 estações em um só dia. O clima é imprevisível e chove frequentemente.
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0: 23 para as 11.
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4: A OpenAI acaba de lançar um modo para adolescentes do ChatGPT. E a inteligência artificial agora pode prever quando um usuário menor de 18 anos está utilizando a plataforma. Ou seja, não será necessário criar uma nova conta. Segundo a OpenAI, adicionamos restrições mais rígidas aos limites de relacionamento. O modelo não vai se auto-intitular amigo, sugerir que tem sentimentos pessoais ou sugerir consciência.
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0: 2 para as 11.
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1: Saiu a lista de indicados ao VMA, premiação da MTV norte-americana. A cerimônia de entrega dos prêmios está marcada para o dia 27 de setembro. E a eterna rainha do pop, Madonna, é a que mais recebeu indicações, 11 no total. É a primeira vez que isso acontece desde 1998. A segunda artista com mais indicações foi Taylor Swift, 9 categorias. E com 7 cada uma, Ariana Grande e Sabrina Carpenter.
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4: Guilherme Benuto, menos é mais.
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0: 18.
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Olá, irmão ou irmão que nos ouve agora, como você está? Se estiver tudo bem, que Deus lhe abençoe e conserve. Caso esteja vivenciando enfrentamento de qualquer sorte, que Deus lhe fortaleça para que supere, aprenda e cresça com eles. Na verdade, é isso mesmo, não é? A vida é uma incansável professora e inesgotáveis são as lições para que avancemos. E por falar em lições, observemos esta de Emmanuel, pela psicografia de Chico Xavier, contida no livro Paz e Renovação, capítulo 6, com o título Ciência e Vida. No mundo, possuímos centrais elétricas que asseguram a iluminação de grandes cidades. Impossível, no entanto, olvidar os milhões de criaturas que ainda se debatem nas trevas da ignorância. Dispomos de usinas poderosas que geram a força indispensável à manutenção do trabalho em largas faixas do globo. Forçoso lembrar, porém, que surpreendemos em toda parte legiões de pessoas tombadas em desânimo ou desespero, a caminho da criminalidade ou do suicídio, a míngua de energia espiritual. Realizamos com êxito a ablação de tumores malignos. Necessário, todavia, observar que ainda não sabemos como impedir a formação dos quistos de ódio que infelicitam as almas. Construímos palácios de moradia com todos os apetrechos da civilização. Imperioso, entretanto, anotar que em nenhuma época do passado tivemos que facear tantos processos de angústia

e de obsessão. Num átimo, escutamos essa ou aquela mensagem expedida sem fio de ponta a ponta do planeta. Quase sempre, contudo, ignoramos de que modo ouvir com serenidade e proveito as queixas do próximo em sofrimento. Transita-se agora da Terra para a Lua, ultrapassando-se as barreiras da gravitação. No entanto, muito de raro em raro, aprendemos a superar as trincheiras da indiferença ou da aversão para viajar de uma casa para outra ou de nossa alma para outra alma a serviço da paz. Ciência e vida. Bendita seja a inteligência que esculpe as técnicas avançadas do progresso, responsáveis pelas novas facilidades humanas. Entretanto, é preciso reconhecer que sem Jesus Cristo aplicado à nossa própria vida, estaremos sempre andrajosos e famintos de coração. Observando os encantos da vida em todas as suas nuances, desde o fenômeno da multiplicação da semente lançada ao solo, o equilíbrio dos astros no espaço infinito, a beleza das noites enluaradas, as cores do pombo, a delicadeza do beija-flor, o perfume do jasmim, o milagre da gestação e da maternidade, até o mundo microscópico, submerso em águas profundas e inexploradas, fica fácil para um olhar interessado enxergar a presença divina. E nesse contexto de vida exuberante, tem uma parte reservada para a gente, para mim, para você, para toda e qualquer pessoa, que é melhorar a qualidade de nossos relacionamentos. E isso implica necessariamente no esforço de eliminar as fronteiras do egoísmo, que normalmente nos engana, e ampliarmos a visão de mundo e de família, vivendo em fraternidade, na capacidade máxima que conseguirmos. Se hoje a gente consegue apenas se silenciar, vamos silenciar. Mas vamos nos esforçar para amanhã já conseguirmos também amar o ofensor, sem nunca devolver o mal na mesma intensidade. Convivência, eis aí a matéria que nos pede aulas de reforço. E eis aí também a chave para a nossa cura verdadeira. Uma amiga muito querida do catolicismo, devota fervorosa de Santa Teresinha, participando conosco de uma live espírita, trouxe-nos um ensinamento. Uma daquelas pérolas que não dá para esquecer, nem com muito esforço, sabe? Ela trabalha com marketing digital e lives, e por conta disso, está sempre com o celular ao alcance das mãos, dos olhos e dos ouvidos. Tem 4 filhos, sendo a caçula, a Manuela, de 4 anos de idade. Relatou-nos que numa manhã qualquer, enquanto tomava café da manhã na companhia de sua filhinha, estava a manusear o celular, lendo e respondendo mensagens do WhatsApp. Até que num dado momento, sua filhinha lhe requisita um tanto mais de atenção. E ela lhe explica que seu trabalho lhe exige isso, retorno e atenção para seguidores e clientes. Foi então que a Manu, com as duas mãozinhas sobre o próprio peito e na tranquilidade que lhe é própria, olhando-a profundamente nos olhos, lhe diz: "Mamãe, a sua vida está aqui." Ela confessou-nos que foi um susto, um abençoado susto que lhe despertou para a verdadeira prioridade da vida, o que realmente merece toda a nossa atenção. Os melhores momentos e os maiores esforços. A qualidade da convivência, especialmente.

0: gente de nossa família. E voltamos a dizer, muito embora aí está a solução para a maioria de nossas aflições, é justamente aí que continuamos falhando. Apliquemos Jesus em todas as suas recomendações, na convivência, no dia a dia, julgando menos e perdoando mais, mas servindo sempre. E sabe como? Levando-o conosco em pensamentos e atitudes, por onde formos, não dá erro. Mas se porventura falhares, não se preocupe. Recomeça o mais rápido que puder. Não perca tempo. Muita paz.
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2: No último domingo, Barry Keoghan, Harris Dickinson, Paul Mescal e Joseph Quinn foram vistos recriando a capa do álbum Abbey Road no local original em Londres, a faixa de pedestres mais famosa do planeta. As imagens foram feitas para o longa-metragem The Beatles. As imagens foram feitas para os 4 filmes dos Beatles que vem por aí. A 4 Film Cinematic Event. Teremos 4 filmes dos Garotos de Liverpool. Um longa-metragem para cada um dos músicos. Que vão estrear nos cinemas em abril de 2028.
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2: Olá a todos que nos acompanham aqui na Rádio Vox FM. Programa seu dia comigo, meteorologista Kátia Braga. Essa manhã, com temperatura mais baixa, 9 graus. E à tarde, 17. Pela manhã, o sol vai aparecer, mas à tarde, com muito mais nebulosidade. Céu encoberto. O vento vai ficar presente quase todo dia. Final da tarde, noite, o vento vai acalmar. Ele pode chegar até em torno de 25 a 30 quilômetros por hora, viu? Deve fazer um pouquinho menos que 30. Olha, à noite, 9 graus, mas a temperatura vai caindo ao longo das horas. O sábado vai ser mais ensolarado, pela manhã ainda com nebulosidade, mas à tarde o sol brilha forte. Olha, na manhã do sábado, 3 a 4 graus, frio, sem vento, e a temperatura à tarde, 14 graus. Deixa eu te contar que o domingo vai ser bem gelado, temperatura de 1 a 2 graus em Nova Bassano e também cidades da região. À tarde, 14 graus. Um domingo agradável, mas gelado. A segunda-feira também de sol e frio, mas só pela manhã. Eu te desejo excelente dia. Saudações meteorológicas.
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5: Hiroki Totoki, CEO da Sony, numa entrevista ao The Wall Street Journal, revelou que a fabricante japonesa ainda não definiu quando será lançado o sucessor do

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4: O craque inglês Harry Kane, atacante do Bayern de Munique, foi o maior goleador das ligas europeias na temporada 2025-2026, levando o prêmio Chuteira de Ouro pela segunda vez em sua carreira. Foram 36 gols em 31 partidas da Bundesliga. A primeira vez que ele ganhou o prêmio foi na temporada 2023-2024, também jogando pelo Bayern.
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2: Devido ao seu elevado teor de antioxidantes, como os carotenoides e a vitamina E, as sementes de abóbora podem ajudar a proteger as células do organismo do efeito dos radicais livres, ajudando a diminuir a inflamação, assim como ajuda a diminuir o risco de alguns tipos de câncer, como de estômago, próstata, cólon e mama.
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3: John Purdy, roteirista e produtor da clássica série animada Hey Arnold, disse que talvez teremos um reboot. Com certeza sim. O ambiente do negócio está sempre mudando, assim como as pessoas que tomam as decisões. É aquela história clichê, mas podem ter certeza de que estamos tendo conversas. E a princípio, não existem planos para um salto temporal significativo.
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0: ligar.
1: Vazou na tarde dessa quarta-feira um novo vídeo de gameplay do aguardado game GTA 6. O vídeo, com cerca de 2 minutos e meio, apresentou muitas novidades. O que chamou mais atenção é o comportamento da polícia no jogo. A Rockstar anunciou que um novo vídeo do jogo será disponibilizado na próxima quinta-feira, dia 27 de agosto.
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0: Confere as primeiras informações do dia. O Tribunal Superior Eleitoral decidiu impedir de forma provisória que o candidato do PRTB à presidência da República, Pablo Marçal, tenha acesso a recursos públicos de campanha e participe da propaganda eleitoral gratuita no rádio e na televisão. A corte também proibiu o candidato de participar de debates e de outras ações de propaganda eleitoral enquanto não houver uma decisão definitiva sobre seu registro de candidatura à presidência. A decisão foi tomada por unanimidade em um pedido apresentado pelo Ministério Público Eleitoral, que questionou se Marçal realmente estava filiado ao partido PRTB dentro do prazo exigido pela legislação eleitoral. Voltamos em instantes com mais um bloco de notícias.
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0: Muito obrigada.
1: Faleceu nessa quarta-feira, aos 27 anos, o jockey Leandro Henrique, que estava internado desde o último domingo, quando sofreu uma queda durante uma corrida no Jockey Clube Brasileiro, na Gávea, no Rio de Janeiro. Leandro conquistou o Grande Prêmio Brasil do ano passado. Ele se acidentou no último domingo, durante o segundo páreo da programação do Jockey Clube Brasileiro. Seu cavalo invadiu a área dos cavaletes, derrubando o jockey, que sofreu traumatismo craniano e uma fratura exposta no quadril.
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0: Ações da sua rádio. Pesquisa eleitoral divulgada pelo Instituto Real Time Big Data sobre as intenções de voto no Ceará para a presidência da República mostra que Luiz Inácio Lula da Silva tem 65% no primeiro turno, enquanto Flávio Bolsonaro soma 21%. Os números são referentes ao cenário estimulado quando uma lista de candidatos é apresentada aos entrevistados. Voltamos em instantes com mais um bloco de notícias.
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0: 12:42.
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0: 1949.
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2: Olá, aqui é a professora Camila, da Futura Idiomas, e compartilharei algumas dicas para aprender espanhol. Escute músicas em espanhol. Ouvir músicas e ler as letras pode ajudar na pronúncia e na compreensão de expressões culturais. Mantenha um diário. Escrever em espanhol todos os dias sobre suas atividades ou pensamentos ajuda na prática da escrita e na organização das ideias. Seja paciente e divirta-se. Aprender uma nova língua leva tempo, então não se desanime. Encontre maneiras de tornar o aprendizado prazeroso, como jogos e desafios.
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3: Nessa quarta-feira, o Barcelona venceu o egípcio Al-Ahly por 2-1 e conquistou o troféu Juan Gamper. A partida foi disputada em Barcelona, na Espanha. Os gols do Barça foram marcados por Abdelkarim e Rafinha. E o gol do Al-Ahly foi marcado por Zizou. E o jogo também serviu como apresentação oficial do time à torcida do Barça.
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0: 3 e 8.
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1: A escuderia de Fórmula 1 Williams anunciou nesta quarta-feira que renovou o contrato do piloto Carlos Sainz. Lembrando que ele fará dupla com Alex Albon na próxima temporada. Sainz chegou à escuderia britânica em 2025. Desde que chegou na equipe, o piloto conquistou 2 pódios em GPs e 1 pódio numa corrida sprint.
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2: Segundo pesquisadores de segurança da Microsoft, um vírus camuflado está infectando computadores da Apple, os Macs. O Mac Sync Stealer, que troca de endereço na internet quase que em tempo real para escapar de barreiras de proteção tradicionais. Segundo especialistas da Microsoft, o Mac Sync Stealer é um ladrão de informações focado em macOS, que depende de uma infraestrutura em constante mudança para entregar cargas maliciosas, se comunicar com dispositivos comprometidos e extrair dados. O vírus é instalado utilizando-se engenharia social, o ClickFix.
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1: De volta com mais informações da sua rádio. Uma discussão entre vizinhos resultou na morte do mecânico Leonardo dos Santos Almeida. O caso aconteceu no bairro Aricanduva, zona leste de São Paulo. A vítima foi atingida por disparos enquanto tentava defender seu filho das acusações feitas pelo atirador Paulo Sérgio Gomes de Oliveira. O mecânico chegou a ser levado para um hospital, mas não resistiu aos ferimentos. O suspeito ainda não foi localizado e o caso está sendo investigado pela polícia. Voltamos em instantes com o último bloco de notícias. 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
1: Olá a todos que nos acompanham aqui na Rádio Vox FM. Programa seu dia comigo, meteorologista Kátia Braga. Essa manhã, com temperatura mais baixa, 9 graus. E à tarde, 17. Pela manhã, o sol vai aparecer, mas à tarde, com muito mais nebulosidade. Céu encoberto. O vento vai ficar presente quase todo dia. Final da tarde, noite, o vento vai acalmar. Ele pode chegar até em torno de 25 a 30 quilômetros por hora, viu? Deve fazer um pouquinho menos que 30. Olha, à noite, 9 graus, mas a temperatura vai caindo ao longo das horas. O sábado vai ser mais ensolarado, pela manhã ainda com nebulosidade, mas à tarde o sol brilha forte. Olha, na manhã do sábado, 3 a 4 graus, frio, sem vento, e a temperatura à tarde, 14 graus. Deixa eu te contar que o domingo vai ser bem gelado, temperatura de 1 a 2 graus em Nova Bassano e também cidades da região. À tarde, 14 graus. Um domingo agradável, mas gelado. A segunda-feira também de sol e frio, mas só pela manhã. Eu te desejo excelente dia. Saudações meteorológicas.
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4: Um projeto de lei na Califórnia, Estados Unidos, pretende multar e até prender quem gravar pessoas com aparelhos tecnológicos em determinadas condições. Segundo a idealizadora do projeto, Eloise Rice, o objetivo é punir pessoas que fizerem gravações usando dispositivos vestíveis sem autorização de quem está ao redor e em espaços que o mínimo de privacidade é esperado. As multas podem chegar a mais de $1.500 e até um ano de prisão numa penitenciária regional.
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0: aquele tão falado não era lá essas coisas.
1: É, até não sei tanto, me conta, hein, me conta.
0: Agora o que botava respeito nos homens.
1: Oi.
0: E até um pouco de medo nas prendas.
1: Ai, ai, ai, ai.
0: E que ele carregava pendurado do lado da perna.
1: Já tô me assustando, hein? Olha o que tu vai falar, hein?
0: Tinha mais ou menos uns 35 centímetros de couro, mano.
1: Socorro!

0: Muito obrigado.
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7: Segundo a imprensa britânica, o festival Ozfest está de volta. A próxima edição será realizada no mesmo estádio que recebeu, em 5 de julho de 2025, o show Back to the Beginning, que marcou a despedida de Ozzy Osbourne dos palcos com o Black Sabbath e muitos convidados. Lembrando que 3 semanas após esse festival, Ozzy morreu aos 76 anos.
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Olá, amigos. Aqui é Gustavo Silveira e começa agora mais um episódio do nosso Café com Espiritismo. Hoje gostaríamos de trazer uma mensagem de Emmanuel que está no livro Pronto Socorro, capítulo 2, intitulado Em Qualquer Lugar. O benfeitor escreveu assim: onde estiveres, recorda que Deus nos ama e guia sempre. Em qualquer lugar em que te vejas, de certo precisarás de alguém, ou alguém nesse mesmo lugar estará necessitando de ti. A primeira frase que Emmanuel escreve dá base para o pensamento que vem na segunda: Deus nos ama e guia sempre. Por isso mesmo, sendo Deus a inteligência suprema, nada pode fazer de inútil ou em vão. E é exatamente por essa razão que conseguimos concluir com Emmanuel que, se Deus nos ama e nos guia sempre, isso significa que os lugares aos quais somos conduzidos, algo há que possamos fazer ou recolher em torno do bem. O que o benfeitor parece nos trazer é que tudo que nos chega tem um propósito, o que então nos faz ampliar as percepções sobre o nosso dia a dia. Então, se somos conduzidos a esse ou aquele lugar sem que a nossa vontade consciente escolha ou deseje, não é de se pensar que há um propósito maior? Veja, não queremos dizer aqui que haja algo de sumamente importante ou algo que vá salvar a vida de alguém. Mas já não seria um extraordinário propósito que sejamos conduzidos a lugares em que possamos ser úteis de uma forma ou de outra? Ou ainda, como Emmanuel propõe, que sejamos conduzidos a lugares em que precisaremos de alguém que lá esteja? Trazendo isso para o nosso dia a dia, já parou para pensar que no local do seu trabalho pode existir alguém que necessite muito de você? Ou que você precise muito? Já parou para pensar que na sua casa espírita ou templo religioso possa existir uma pessoa que gostaria de conversar e que poderia ouvir de você a palavra que ajude? Nesse sentido, talvez a gente comece a perceber quantas oportunidades nós temos de sermos agentes do bem e muitas vezes deixamos passar simplesmente porque não é algo chamativo ou não é uma ação de vulto. Isso quando nós não desprezamos a situação de tal forma que fazemos exatamente o contrário. Ao invés de ajudar, acabamos por ser ainda mais ríspidos e grosseiros. Cada qual que nos encontra no caminho passa por lutas e desafios que nós sequer supomos. E também por essa razão, não podemos desprezar nenhuma ocasião de divulgar o bem através de uma boa palavra que conforte, encoraje ou oriente. Deus ajuda a criatura pela própria criatura, vai dizer Emmanuel em outra mensagem. Despertemos, pois, nossas consciências, a fim de que estejamos prontos para sermos inspirados por Deus

0: ajudar ou pedir ajuda na hora certa. Obrigado pela atenção de vocês, que Jesus nos abençoe e até o próximo episódio do Café com Espiritismo.
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3: Muito bom dia, 6:15, 9 graus a temperatura nesta manhã de sexta-feira. Candidatos ao Senado debatem segurança, economia e reconstrução do estado. O dólar sobe 0,32% e fecha a 5,19. Também ministro André Mendonça deve manter no Supremo investigações sobre tráfico de influência de Lulinha. Também Brasil bate recorde de passageiros na aviação entre janeiro e julho. Estados Unidos anunciam novas sanções contra Cuba. São alguns destaques desta manhã que circulam já nos portais. Nós vamos trazer também, após avanço em 2018 e 2022, candidaturas ligadas à segurança pública caem 45%. Manchete do tempo, frio avança e vento ganha força aqui no estado após o ciclone. Massa de ar polar derruba as temperaturas até o início da próxima semana. Então hoje vai ser um dia de vento, que inclusive traz essa sensação de frio, rajadas que podem chegar aí a 75 km por hora. Ainda pode ter alguma chuva em alguns pontos até agora pela manhã aqui na nossa região. Teve uma chuva leve nesse início de manhã, mas a tendência é que ao longo do dia o tempo ele vá afirmando até com aberturas de sol. Logo mais, tem a Kátia Braga, vai trazer todas as informações também da previsão do tempo. Ela vai falar como vai se comportar o tempo também para este final de semana. Mas já posso te adiantar que vai ter tempo firme. Só que amanhã, temperatura de 1 grau, domingo 2, segunda 2. Então aí vamos ter, de certa forma, temperaturas mais baixas que vão estar aí presentes no estado, especialmente amanhã na nossa região. 6:17, bom dia, uma ótima sexta-feira, bom trabalho, boas atividades. Hoje é o dia, chegamos ao dia 21 hoje, isso, 21 de agosto. Então, sexta-feira, 21 de agosto, uma ótima manhã.

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2: 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O mercado de soja apresentou mais altos preços no último dia, que foi de negociações pontuais, com o dólar subindo e também com a Bolsa de Chicago dando suporte. Porém, os negócios foram lentos no último dia. Também os contratos futuros, eles fecharam com preços mistos, perto da estabilidade no último dia na Bolsa de Mercadoria de Chicago, após passar a maior parte do dia em alta. Reagindo ao cenário fundamental, o mercado realizou lucros e reduziu os ganhos na parte final da sessão. As preocupações com o potencial produtivo da safra americana, em função dos números abaixo do esperado indicados na Crop Tour, seguem sendo ponto de sustentação dos preços. A China, também maior compradora mundial de soja, trouxe 1,11 milhões de toneladas da soja dos Estados Unidos. O Brasil importou 9,78 milhões de toneladas em julho. E os exportadores privados norte-americanos reportaram ao Departamento de Agricultura dos Estados Unidos a venda de 150 mil toneladas de soja para destinos não revelados a serem disponibilizados na temporada do próximo ano. Com isso, os contratos fecharam com baixo de 0,75 centavos de dólar. Informação do mercado do boi gordo, que segue enfrentando um período de baixa nos preços nas principais regiões de produção e comercialização do país. Os analistas, eles apontam que os frigoríficos operam com escala de abate mais confortável no decorrer de agosto, em especial os de maior porte. De acordo com eles, a demanda de carne bovina se mostra deprimida, com o atacado novamente em queda e o ritmo de exportações mais fracos. Cotações: soja segue em 136 e o milho R$ 60, referência a saca de 60 quilos.
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0: São 6h46, uma ótima manhã, temperatura em 9 graus, máximas vão chegar a 16. Trazendo no giro de notícias, as informações da manhã, Tribunal Superior Eleitoral define tempo de TV e rádio. O Christian Costa traz essas informações, destaques de ontem à noite, agora início da manhã. Também, sem Gustavo Martins, Grêmio deve formar dupla inédita na zaga contra o Bragantino. Titular decisivo e contestado, Carboneiro melhora números se comparado aos últimos tempos aqui no Inter. Neste ano, Carboneiro tem um desempenho melhor no Colorado. São informações. Também o ciclone extratropical se forma entre o Rio Grande do Sul e Uruguai. O estado aqui do Rio Grande do Sul é um dos estados brasileiros com maior denúncias de violência na central de atendimento à mulher neste ano. Pavilhão da Agricultura Familiar terá 509 expositores na 49ª Expo Inter, que começa no próximo final de semana. Trazendo informações da manhã no Giro de Notícias.
3: Olá, este é o Giro de Notícias. Eu sou o Christian Costa e você acompanha os destaques do momento. O Tribunal Superior Eleitoral definiu os tempos que cada candidato à presidência vai ter na TV e rádio. Luiz Inácio Lula da Silva terá o maior espaço no horário eleitoral, com 5 minutos e 31 segundos. Flávio Bolsonaro aparece em seguida, com 4 minutos e 20 segundos. Ronaldo Caiado vai ter 2 minutos e 2 segundos, enquanto Augusto Cury vai ter 35 segundos. Romeu Zema e Renan Santos não terão tempo de propaganda. A distribuição leva em consideração a representação dos partidos na Câmara dos Deputados. A propaganda eleitoral no rádio e na televisão vai ter início no dia 28 de agosto. Um terremoto de magnitude 6,7 atingiu o Peru na região de Ayacucho, nesta quinta por volta da 1 da tarde no horário local, 3 da tarde no horário de Brasília. A informação é do Instituto Geofísico do Peru. O tremor ocorreu a cerca de 35 quilômetros ao norte de Coracora, capital da província de Paranicochas, a uma profundidade de 108 quilômetros. Não há registro de mortos ou feridos até o final da tarde desta quinta. Uma portaria ampliou de R$ 150 mil reais para R$ 200 mil reais o valor máximo dos carros que podem ser financiados pelo programa Move Brasil. Ele é direcionado a motoristas de aplicativo e taxistas. A medida também inclui novos tipos de veículos híbridos, entre os que podem ser adquiridos. A mudança ocorre após o governo federal reconhecer que a adesão ao programa está abaixo do esperado. O tenista espanhol Carlos Alcaraz, número 2 do mundo, fez uma postagem nas redes sociais. Ele confirmou que estará presente no US Open, o último Grand Slam do ano. O retorno de Alcaraz ocorre após a lesão no punho, que se iniciou em abril, durante a disputa do ATP de Barcelona. O tenista ficou fora do circuito da ATP por 4 meses. 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

0: 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O Giro de Notícias é uma produção da Agência Rádio Web. 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
1: Olá a todos que nos acompanham aqui na Rádio Vox FM. Programa seu dia comigo, meteorologista Kátia Braga. Essa manhã, com temperatura mais baixa, 9 graus. E à tarde, 17. Pela manhã, o sol vai aparecer, mas à tarde, com muito mais nebulosidade. Céu encoberto. O vento vai ficar presente quase todo dia. Final da tarde, noite, o vento vai acalmar. Ele pode chegar até em torno de 25 a 30 quilômetros por hora, viu? Deve fazer um pouquinho menos que 30. Olha, à noite, 9 graus, mas a temperatura vai caindo ao longo das horas. O sábado vai ser mais ensolarado, pela manhã ainda com nebulosidade, mas à tarde o sol brilha forte. Olha, na manhã do sábado, 3 a 4 graus, frio, sem vento, e a temperatura à tarde, 14 graus. Deixa eu te contar que o domingo vai ser bem gelado, temperatura de 1 a 2 graus em Nova Bassano e também cidades da região. À tarde, 14 graus. Um domingo agradável, mas gelado. A segunda-feira também de sol e frio, mas só pela manhã. Eu te desejo excelente dia. Saudações meteorológicas.
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7: Bom dia. A mensagem do dia de hoje é retirada do livro Preceitos de Luz, que nos diz que diariamente ao acordar, sinta tanto amor por si mesmo e por Deus, a ponto de sentir-se totalmente poderoso, absolutamente amado e abençoado. Isso fará com que você se sinta completo e em conexão com Deus. Assim, você estará tão repleto de amor que poderá transbordar esse amor aos outros, mesmo que eles não estejam nessa mesma sintonia. Pois a sua vida acontece a partir de você. Não pergunte como começar. Comece e depois pergunte como posso melhorar ainda mais. O sentido da vida é encontrar o seu dom. O propósito da vida é compartilhá-lo. Mentalize assim: eu sou um ímã de energia positiva e hoje escolho ser feliz e espalhar alegria e amor a todos ao meu redor. Minhas ações são guiadas pelo amor e tudo de bom está vindo em minha direção. Gratidão por tudo isso. Que Deus abençoe o seu dia.

0: Bom dia, muito.
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3: Mega Sena, concurso 3.047 sorteado ontem. Números 4, 18, 22, 26, 31 e 58. 58 milhões, estimativa de prêmio para o próximo concurso. Sorteio de ontem acumulou. Também teve ontem o sorteio do Dia da Sorte, concurso 1.277, números sorteados 1, 4, 8, 11, 16, 21 e 29. Mês da Sorte, outubro, 400 mil, estimativa de prêmio para o próximo concurso. Loto Fácil, concurso 3.767, números sorteados 2, 4, 6, 7, 9, 10, 11, 13, 14, 15, 16, 20, 21, 22 e 23. Teve três ganhadores, 2 milhões. É a estimativa de prêmio para o próximo concurso. Também teve Quina, concurso 7.097, que acumulou números sorteados 14, 16, 65, 71 e 76. 16 milhões, estimativa de prêmio para o próximo concurso. Time Mania, concurso 2.431, que acumulou números sorteados 18, 22, 55, 58, 63, 65, 72. Confiança, o time do coração, acumulou o sorteio de ontem, 9 milhões e meio é estimativa de prêmio para o próximo concurso. E nesta noite, de sexta-feira, às 21 horas, tem os sorteios dos seguintes jogos. Nesta noite, então, o sorteio, só para nós conferir os jogos sorteados hoje, então, Dia da Sorte, Dupla Sena, Loto Fácil, Loto Mania, Quina e também Super 7. Agora, 7 horas 17 minutos, temperatura em 9 graus nesta manhã de sexta-feira, hoje, dia 21 de agosto. Alguns destaques de hoje: dólar sobe 0,32, fechou ontem a 5,19. Também motoristas de aplicativo e de táxi poderão comprar veículos de até 200 mil com financiamento por programa do governo federal. Também Brasil bate recorde de passageiros na aviação entre janeiro e julho. Estados Unidos anunciam novas sanções contra Cuba. São alguns dos destaques circulando nesta manhã. Também aqui na programação da Vox, destaque para você conferir nas redes sociais, onde inclusive tem oportunidades de emprego. Agora o posto Buffon logo mais estará aqui em Nova Bassano também. Então, ontem, na entrevista, o supervisor regional e a psicóloga falaram sobre as atividades do posto Buffon, que iniciarão em Nova Bassano em breve, também com oportunidades de trabalho. Lá na rede social também você vai conferir a entrevista que fizemos ontem, falando da campanha de nacional de multivacinação. Essa campanha que estende-se até o final deste mês e tem amanhã, no sábado, dia 22, o dia D de vacinação. Então, para saber mais detalhes, entra lá nas redes sociais para você conferir. 7:18, bom dia.
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1: Nova Bassano promove hoje o primeiro Festival da Inclusão, organizado pela APAE com apoio da Prefeitura. O evento é das 13 às 17 horas na Praça. Aberto à comunidade, todos estão convidados. A programação contará com apresentações culturais, exposições, vivências inclusivas, espaço de conhecimento e brinquedos infláveis. A iniciativa integra a Semana Nacional da Pessoa com Deficiência Intelectual e Múltipla e reforça a importância do respeito, da acessibilidade e da inclusão. No dia 22 de agosto, tem a Galetada da Inclusão, que é amanhã. Você pode fazer parte dessa corrente de solidariedade em apoio à PAI de Nova Bassano. Você adquirindo um galeto, você contribui diretamente com a comunidade e com a continuidade dos projetos desenvolvidos pela entidade, pela PAI. Você fortalece o atendimento, o cuidado e as oportunidades oferecidas às pessoas com deficiência e suas famílias. Então você participa fazendo a reserva pelo 3273-1214, 3273-1214. A retirada será então das 11h30 às 13 horas na churrasqueira do Salão Paroquial, então amanhã, sábado, dia 22. Vai acontecer o campeonato de futsal, onde você pode já ir montando sua equipe e participar, já pode retirar sua ficha de inscrição na prefeitura com o Gilmar até o dia 4 de setembro. Também a Secretaria Municipal da Saúde informa que está realizando a campanha de multivacinação, que é até 1º de setembro, e amanhã é o dia D. Amanhã, 22 de agosto, é o dia D, onde o público-alvo é do nascimento até menores de 15 anos. É necessário levar a caderneta de vacinação, procura a ESF da sua referência. Então amanhã é dia D e você confere lá no Instagram, tem uma entrevista que ontem nós conversamos com a Jaqueline, com a Deise, falando desse dia D e toda essa programação que envolve esse dia, onde a unidade de saúde fica aberta, inclusive durante o meio-dia, durante todo o dia, sem fechar o meio-dia, para que você tenha esse dia com uma maior facilidade para fazer a atualização da caderneta e também fazer essa campanha de multivacinação, porque o calendário sempre muda, então é importante estar atento à atualização da caderneta. Então amanhã é o dia D, mas lembrando que a campanha vai até final de agosto. A Emater está com a campanha de mudas de batata. 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Campanha Mudas de Batata na Emater aqui de Nova Bassano. 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A Caritas está precisando da sua ajuda e estão sendo arrecadados doações de roupas masculinas em bom estado para atender as necessidades de quem precisa. Você pode deixar a doação na sala do Caritas, no Nazaré, e se caso não tenha atendimento, é só deixar na Secretaria Paroquial. Também é importante destacar, e tem uma entrevista falando sobre essas oportunidades da rede de postos Buffon, que está chegando aqui em Nova Bassano, e tem oportunidades de trabalho para frentista e caixa. Ambos os sexos, não precisa ter experiência, oferece inclusive treinamento completo. Profissionais com 50 anos ou mais também são bem-vindos, valorizando a dedicação. Então, você pode se candidatar, saber mais no e-mail cv.pf@buffon.com.br ou pelo WhatsApp 996024236, ou se você preferir, pode entregar pessoalmente ali no endereço que é no antigo posto Durante, rede de postos Buffon. Seu futuro começa aqui. Se alguém quiser fazer curso de dança, é só conversar com o Gilmar Fantão, 996147663. Vai ter uma turma em setembro, lá na comunidade Santo Antônio. 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
3: Certifique-se de verificar regularmente os níveis do fluido de freio para evitar problemas de superaquecimento e garantir um sistema de frenagem eficaz. O fluido de freio desempenha um papel vital na transmissão da força de frenagem e níveis adequados. 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
4: Nota de falecimento: o Memorial Bassanense, juntamente com a esposa Catarina Turmena Pasolim, Memoriam, filhos Edson e Memoriam, Edinardo e Evandro, irmãos Ledir, Neuci, Adir, Zenair, Zaira em Memoriam, Marilda, Jamir e Iole, netos Eduarda, Ana Clara, Luiz, Otávio e Beatriz, noras e demais familiares, noticiam com pesar o falecimento de Zevi Antônio Pasolim, com 75 anos. O velório já iniciou nesta manhã de sexta-feira, dia 21, às 7 horas, na sala de homenagens Ouro do Memorial Bassanense. Celebração de despedida será nesta tarde, 16 horas, com sepultamento no cemitério de Nova Bassano. Com pesar, os familiares e o Memorial Bassanense noticiam o falecimento de Zevi Antônio Pasolim, com 75 anos. 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
2: 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Novos voos ampliam conexões entre diferentes regiões do país. O Décio Caramigo traz essas informações.
3: Um forte terremoto deixou ao menos 100
4: Rondônia vem registrando uma ampliação da oferta de voos, acompanhada pelo crescimento no número de passageiros transportados. Em junho, somente a Azul levou mais de 11.200 clientes no estado e liderou o mercado local pelo terceiro mês consecutivo, segundo a Agência Nacional de Aviação Civil. A companhia reforçou sua malha ao longo deste ano, com novas rotas e mais frequências. E esse movimento terá uma nova etapa a partir do próximo mês, explica a gerente sênior de planejamento de malha, alianças e distribuição, Beatriz Barbie.
5: Esse resultado reflete o nosso planejamento de malha para o estado. E ao longo deste ano, ampliamos frequências, inauguramos novas rotas e a partir de setembro vamos reforçar ainda mais essa operação, com mais

0: polos entre Cuiabá e Porto Velho, Vilhena e Jiparaná. Nosso objetivo é acompanhar o crescimento da demanda e oferecer mais opções de viagens para os nossos clientes.
1: O maior reforço na malha será na ligação entre Rondônia e Mato Grosso. Entre Cuiabá e Porto Velho, a oferta passa de 2 para 6 frequências semanais. Nas rotas para Vilhena e Jiparaná, serão 6 voos por semana, considerando os 2 sentidos, contra 4 atualmente. Mas a expansão não fica restrita ao Centro-Oeste. Desde abril, cidades rondonienses também ganharam mais voos para Campinas, enquanto Porto Velho passou a ter operação diária para Belo Horizonte. Na prática, Beatriz explica que essas rotas também funcionam como portas de entrada para outras conexões.
0: O planejamento de malha da companhia teve como foco fortalecer a conectividade de Rondônia com importantes centros do país. Além de ampliar as ligações com Cuiabá, também reforçamos oferta de voos para os nossos hubs em Viracopos e Confins. E isso facilitará o acesso dos clientes a dezenas de destinos nacionais e internacionais.
1: Entre Viracopos e Jiparaná, Vilhena e Cacoal, a oferta passou de 16 para 22 voos mensais em cada ligação nos 2 sentidos. Já entre Confins e Porto Velho, são 14 voos por semana. As novas frequências com Cuiabá começam a operar em setembro. Agência Rádio Web, produção e reportagem, Décio Caramigo.
2: Muito bom, informações, temperatura nesta manhã, 9 graus. Outro destaque também aqui nesta manhã é sobre a Fazenda, que aposta em diálogo com os Estados Unidos após eleição no Brasil. Yuri Hudson traz estas informações.
3: O ministro da Fazenda, Dário Durigan, afirmou que o governo espera a retomada do diálogo comercial com os Estados Unidos depois das eleições de outubro. Para o ministro, a atual tensão entre os dois países é pontual e não representa uma mudança estrutural na relação. Durigan voltou a criticar as tarifas impostas pelo governo de Donald Trump a produtos brasileiros e disse que as medidas não fazem sentido do ponto de vista econômico.
4: A gente já está vendo alguma interferência que não tem razão de ser, né? Quando a gente olha para o que tem acontecido, nós temos nos dedicado, a gente fez um esforço grande de diplomacia, de conversa, de apresentar propostas, mas do outro lado o que a gente recebe é o seguinte: não, ou vocês se rendem e abrem mão de qualquer pleito brasileiro e cedem completamente, ou nós vamos impor penalidade. E nós não concordamos com esse tipo de postura, porque a gente acha que dentro desse conjunto de nações soberanas, a gente só tem um diálogo respeitoso.
3: Durante um evento do setor financeiro em São Paulo, o ministro da Fazenda argumentou que as duas economias mantêm uma relação integrada. O ministro ainda disse esperar que depois das eleições, Brasil e Estados Unidos retomem os canais de diálogo, o comércio e a cooperação.
4: Construir isso. Eu tenho a esperança de que, passadas as eleições, como o argumento de interferência eleitoral diminui, é que a gente possa de novo botar a racionalidade no centro do debate.
3: Apesar das divergências, o governo brasileiro mantém abertas as negociações com Washington. O Brasil iniciou o processo previsto na Lei de Reciprocidade Econômica, mas afirma que pretende priorizar o diálogo antes de adotar eventuais contramedidas comerciais. Durigan também defendeu que o país amplie as relações comerciais e evite a dependência de uma única potência econômica. Agência Rádio Web, de Brasília, Yuri Hudson.
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1: 8:01, 9 graus a temperatura. Estou aqui com o Gabriel. Bom dia, Gabi, tudo bem?
2: Bom dia, Marcos. Bom dia aos nossos ouvintes. Uma ótima sexta-feira para todos nós. Marcos, tu vai lembrar que ontem nós levamos aqui na Rádio Vox uma informação envolvendo um furto de um veículo Gol, da cor preta, no interior de Morrinhos, que foi encontrado no interior de Nova Prata. Isso. E a outra informação era relacionada a um latrocínio também ocorrido no interior de Nova Prata. O que a gente não sabia até o momento é que estavam alencadas essas duas notícias, os dois fatos, envolvendo a mesma pessoa cometendo dois crimes. E daí agora nós temos a atualização, então, nesta manhã de sexta-feira, um homem de 75 anos, que foi identificado como Nelson Possamay, foi morto durante um assalto na noite da última quarta-feira, no interior de Nova Prata. O caso é investigado pela Polícia Civil como latrocínio, que é roubo seguido de morte. Possamay foi sepultado na noite da última quinta-feira, no cemitério municipal Placidina Vieira de Araújo, em Nova Prata. E de acordo com a delegada Liliane Pasternak Kran, o suspeito de 33 anos teria chegado à propriedade do casal pedindo ajuda. Os moradores, de forma gentil, permitiram que ele passasse a noite em um dos galpões da propriedade. E no dia seguinte, o homem teria participado de uma refeição com o casal e, posteriormente, atacado Possamay com golpes de faca. A esposa da vítima, de 44 anos, também foi atingida, mas ela conseguiu pedir ajuda e posteriormente foi encaminhada, então, para atendimento médico e, segundo a polícia, não corre risco de vida. Possamay chegou a ser levado ao hospital, mas não resistiu aos ferimentos. Lembrando que, após o crime, o suspeito teria fugido utilizando um Jeep Renegade da família pertencente ao casal. Ele foi localizado e preso em flagrante pela Brigada Militar na BR-470 em Bento Gonçalves. E na última quinta-feira, a justiça decretou a prisão preventiva do suspeito pelo latrocínio. Ele também é investigado por outro roubo ocorrido nesta semana em outra região do estado. Então, temos essa informação, lembrando que o veículo, então, W Gol, da cor preta, havia sido furtado em Morrinhos, encontrado no interior de Nova Prata, e depois esse crime ocorrendo com a família Possamay também no interior de Nova Prata. Então, duas informações nesta manhã de sexta-feira envolvendo a segurança pública próximo aqui à região de Nova Bassano.
1: Muito bom. Gabriel, algum destaque do esporte?
2: Sim, ontem tivemos então os jogos definidores das oitavas de finais da Copa Libertadores e agora temos aí o chaveamento de forma completa. O Rosário Central e o Corinthians haviam empatado no primeiro jogo em 0-0 e ontem na capital paulista o Corinthians venceu por 1-0 a equipe argentina e se classificou às quartas de finais da competição. Nós temos ainda um jogo para ocorrer na próxima semana, por conta do terremoto na semana passada, ainda no território colombiano. O jogo foi adiado, Tolima e Independiente del Valle, e agora no Equador, na próxima terça-feira, temos o jogo da volta. Tivemos ontem a eliminação de uma equipe brasileira, o Mirassol acabou caindo para a LDU do Equador, 1-1 no jogo de ida, 0-0 na volta, e nos pênaltis a equipe do interior paulista acabou sendo eliminada por 5-4. Então ficou definido as quartas de finais, só falta então esse jogo envolvendo o Del Valle contra o Tolima, mas já

0: temos definido Estudiantes da Argentina e Corinthians. O primeiro jogo ocorre na Argentina e o segundo no Brasil. Aí o Flamengo espera o adversário, ou o Tolima ou o Del Valle. Palmeiras e LDU, primeiro jogo em São Paulo, o segundo no Equador. Fluminense e Platense, o primeiro aqui no Brasil e o segundo na Argentina. Então, os jogos da Copa Libertadores. Dupla Grenal, Marcos, que joga final de semana. O Grêmio enfrenta a equipe do Bragantino fora de casa no próximo domingo às 16 horas. O Luiz Castro ainda tem algumas dúvidas em relação ao time que vai colocar a campo. Se, por exemplo, o Danilo Barbosa, que foi a última contratação, se ele começa jogando ou espera no banco de reservas, então tem algumas dúvidas ainda o técnico português. O Grêmio também está quitando pendências com o Carlos Vinícius. Por quê? Porque o tricolor negocia a renovação de contrato com o centroavante. Então, para, digamos, ter uma conversa muito mais confortável com o jogador, é melhor ter todas as dívidas quitadas com o centroavante. O Grêmio espera, sim, renovar com o Carlos Vinícius. Para a partida contra o Bragantino, também tem um tabu que o Grêmio precisa tentar derrubar. Então, contra a equipe de Bragança Paulista, o jogo acontece domingo às 16 horas. O Inter anunciou ontem a contratação do Tony Sanabria, centroavante paraguaio que jogou a última Copa do Mundo pelo seu país, é reforço colorado. Mas um zagueiro está na justiça agora cobrando do Internacional 860 mil reais. Ele foi vendido por 27 milhões de reais junto a um clube da Arábia Saudita em 2024 e agora então está cobrando na justiça o seu ex-clube por conta de uma dívida, Marcos.
1: Excelente. Gabi, nós temos hoje os confrontos da final do futsal sorteado aqui em Nova Bassano e também as disputas dos terceiros e quartos lugares. Terceiro e quarto lugar, Milan e Conhaque Futebol Clube. Primeiro e segundo lugar, a decisão União VK versus Goleadas Mentais. Hoje à noite, 19 horas, no Ginásio Municipal, é a final do futsal sorteado aqui em Nova Bassano. Fazendo já o parênteses que logo mais vai iniciar o campeonato de futsal também aqui de Nova Bassano. Então, você que já quer organizar a sua equipe, o seu time, você já passa na prefeitura lá com o Gilmar Fanton para você já pegar as fichas de inscrições, para ir já deixando tudo organizado ali até início de setembro. 8:08, bom dia.
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2: Olá a todos que nos acompanham aqui na Rádio Vox FM. Programa seu dia comigo, meteorologista Kátia Braga. Essa manhã, com temperatura mais baixa, 9 graus. E à tarde, 17. Pela manhã, o sol vai aparecer, mas à tarde, com muito mais nebulosidade. Céu encoberto. O vento vai ficar presente quase todo dia. Final da tarde, noite, o vento vai acalmar. Ele pode chegar até em torno de 25 a 30 quilômetros por hora, viu? Deve fazer um pouquinho menos que 30. Olha, à noite, 9 graus, mas a temperatura vai caindo ao longo das horas. O sábado vai ser mais ensolarado, pela manhã ainda com nebulosidade, mas à tarde o sol brilha forte. Olha, na manhã do sábado, 3 a 4 graus, frio, sem vento, e a temperatura à tarde, 14 graus. Deixa eu te contar que o domingo vai ser bem gelado, temperatura de 1 a 2 graus em Nova Bassano e também cidades da região. À tarde, 14 graus. Um domingo agradável, mas gelado. A segunda-feira também de sol e frio, mas só pela manhã. Eu te desejo excelente dia. Saudações meteorológicas.
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7: Sexta-feira, 21 de agosto de 2026. Este é o Giro de Notícias. Eu sou Norberto Notari e você acompanha os destaques do momento. O Supremo Tribunal Federal retoma hoje a discussão sobre imposto sobre a renda da pessoa jurídica e contribuição social sobre o lucro líquido em relação aos lucros obtidos por empresas brasileiras no exterior. O caso trata de empresas controladas pela Vale em três países. O impacto às contas públicas pode chegar a 22 bilhões de reais. O Tribunal Superior Eleitoral definiu os tempos que cada candidato à presidência vai ter na TV e no rádio. Luiz Inácio Lula da Silva terá o maior espaço no horário eleitoral com 5 minutos e 31 segundos. Flávio Bolsonaro aparece em seguida com 4 minutos e 20 segundos. Ronaldo Caiado vai ter 2 minutos e 2 segundos, enquanto Augusto Cury vai ter 35 segundos. Romeu Zema e Renan Santos não terão tempo de propaganda. A distribuição leva em consideração a representação dos partidos na Câmara dos Deputados. Propaganda eleitoral gratuita no rádio e na TV terá início no dia 28 de agosto. A Polícia Militar iniciou na madrugada de hoje uma operação no Complexo de Israel, na zona norte do Rio de Janeiro. Houve tiroteio entre os agentes e os criminosos e no início da manhã, um motorista de ônibus foi atingido por uma bala perdida. Cerca de 200 militares atuam nos trabalhos. O vice-chanceler russo afirmou que o país quer colocar em prática planos para estabelecer a paz com a Ucrânia, mas com o compromisso de que eventuais acordos considerem a realidade estabelecida no momento. De acordo com a imprensa internacional, Sergei Ryabkov afirmou que os Estados Unidos demonstraram disposição para diálogo construtivo e compreensivo. Corinthians avançou para as quartas de final da Libertadores ao vencer o Rosário Central por 1-0 em casa. Agora, Timão encara o Estudiantes. Mirassol foi eliminado nos pênaltis pela LDU após empatar no tempo normal por 0-0. A equipe equatoriana é a próxima adversária do Palmeiras. Pela Sul-Americana, o Vasco goleou o Olímpia fora de casa e seguiu para as quartas de final do torneio. O time carioca venceu por 4-1. Quem também está classificado é o Santos, que ficou no empate sem gols com o Macará. O Botafogo venceu o Cienciano por 1-0.

0: mas foi eliminado na competição mesmo assim. O Giro de Notícias é uma produção da agência Rádio Web.
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3: Paris, 21 de agosto de 2026. Vamos aos destaques do noticiário internacional desta sexta-feira. Teherã acusa Washington de terrorismo econômico e de crimes contra a humanidade. A declaração é uma resposta à ameaça de Washington a aliados americanos que não aderirem à guerra econômica dos Estados Unidos contra o Irã. Os países que mantiverem relações comerciais com Teherã, por exemplo, poderão ser alvo de sanções, ameaçou o secretário do Tesouro dos Estados Unidos. O governo Trump defende as pressões econômicas como uma forma de provocar a queda do regime iraniano sem retomar as operações militares. A China afirmou nesta sexta-feira que as sanções e pressões americanas não são uma solução para o conflito no Oriente Médio. O bloqueio iraniano do Estreito de Hormuz não seria tão hermético quanto o anunciado. Segundo o site de notícias americano Axios, os Estados Unidos organizariam secretamente a passagem de 15 a 20 petroleiros pelo local todas as noites e há várias semanas. Dessa forma, cerca de 10 milhões de barris de petróleo estariam deixando diariamente a região, o equivalente a quase metade do volume exportado antes do conflito. A informação, contudo, contradiz os dados de uma empresa especializada no monitoramento em tempo real dos fluxos globais de petróleo. Segundo a companhia, o número de embarcações que atravessam o Estreito de Hormuz continua em queda. Alemanha, França, Itália e Reino Unido pedem que Israel pare a expansão de assentamentos na Cisjordânia. O apelo dos quatro países europeus se soma à crescente condenação internacional após as autoridades israelenses abrirem uma licitação para a construção de mais de 1.200 moradias na área. A expansão integra o polêmico plano E1, aprovado pelo governo de Israel no ano passado, que separaria ainda mais Jerusalém Oriental, ocupada e anexada por Israel, do restante da Cisjordânia. Os assentamentos israelenses na Cisjordânia são ilegais, martela o comunicado conjunto dos quatro países europeus. O Conselho de Segurança realiza nova votação para escolher o próximo chefe da ONU. A segunda rodada será realizada nesta sexta-feira em Nova York. A escolha do futuro secretário-geral acontece em meio a profundas divisões na organização, confrontada pelo enfraquecimento do multilateralismo e graves dificuldades financeiras. 5 mulheres e 3 homens disputam a sucessão do português António Guterres. O mandato de 5 anos do atual secretário-geral da ONU termina em 31 de dezembro. De Paris, Adriana Brandão, da Rádio França Internacional, em parceria com a agência Rádio Web.
4: Um ótimo dia para você que está nos acompanhando na Rádio Vox 98.3. Hoje é sexta-feira, dia 21 de agosto. São 8 horas e 29 minutos, temperatura marcando 9 graus em Nova Bassano. E nós estamos iniciando mais uma edição do Bom Dia Vox. Muito prazer, sou Gabriel de Mello, estarei juntos com vocês em uma ótima companhia até as 11 horas e 30 minutos desta manhã. Hoje é 21 de agosto e, claro, você pode participar conosco durante a programação através do 549-9690-9830. E, claro, você pode pedir a sua música, deixar o seu recado, participar conosco durante a programação do Bom Dia Vox. Hoje, sexta-feira, dia 21 de agosto, vamos começando então a nossa programação com os fatos do dia de hoje, as principais informações, lembrando, durante a programação do Bom Dia Vox, tem muitas notícias, muitas informações e, claro, a música boa. Hoje é o Dia Nacional da Habitação. O santo do dia de hoje é o Papa Quinto, a lua é crescente e o signo é leão. Hoje é o 12º dia de 2026. Faltam 132 dias para acabar o ano. O dia 21 de agosto na história. Em 1792, a guilhotina é utilizada pela primeira vez durante a Revolução Francesa. Em 1911, a Mona Lisa de Leonardo da Vinci.

arte é roubada no Museu do Louvre, em Paris. A pintura foi recuperada dois anos depois. Em 1954, é inaugurado o Parque do Ibirapuera. Em 1969, uma junta militar assume o poder no Brasil, quando o presidente Carlos e Silva sofre uma trombose cerebral. Em 1989, morre Raul Seixas, um dos grandes músicos do rock brasileiro. Em 2018, morre Otávio Frias Filho, jornalista brasileiro. Frase do dia de hoje: eu não sou louco, é o mundo que não entende a minha lucidez. Eu não sou louco, é o mundo que não entende a minha lucidez. Frase, então, do Raul Seixas. 8 horas e 31 minutos, temperatura marcando 9 graus em Nova Bassano. Esse é o Bom Dia Vox, na programação da 98.3. Um ótimo dia para você.

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8: Estamos de volta, são 8 horas e 39 minutos. Hoje é 21 de agosto, sexta-feira. Temperatura marcando 9 graus em Nova Bassano. Vamos com as informações agora então da previsão do tempo para esta sexta-feira. Sexta-feira será de sol entre nuvens e frio no Rio Grande do Sul. Marcas estarão baixas, especialmente no sul do estado. O sol aparece entre nuvens no Rio Grande do Sul ao longo desta sexta-feira. A circulação de nuvens de um ciclone traz maior nebulosidade em pontos das metades sul e leste do estado. Conforme a Metsul Meteorologia, não se afasta a possibilidade de precipitação leve em alguns pontos. sobretudo de forma de na forma de garoa. O vento sopra com rajadas entre 50 km por hora e 70 km por hora no sul e no leste gaúcho, com rajadas isoladas superiores. Em um dia frio e ameno, a temperatura estará especialmente baixa no sul do estado, com marcas no extremo sul, à tarde, ao redor ou abaixo dos 10 graus Celsius. Aqui em Nova Bassano, nesse momento a temperatura marca 9 graus e teremos no máximo hoje chegando a 16 graus nesta sexta-feira. Para o próximo sábado, no caso amanhã, 1 grau é a mínima, 13 graus é a máxima. Domingo, 2 graus a mínima, 14 graus a máxima. Não tem possibilidades de chuva para o final de semana. Na segunda-feira, 2 graus a mínima e 16 graus a máxima. Na terça, começa a aumentar um pouco mais a temperatura.

0: 8 graus a mínima e 21 graus a máxima. E na quarta-feira volta o calor, 11 graus a temperatura mínima, 25 graus a temperatura máxima. Então, digamos, vamos ter variedades e mudanças no tempo conforme os próximos dias aqui em Nova Bassano. Nesse momento, a temperatura marca 9 graus, não tem possibilidades de chuva, 0%, umidade 87% e vento 14 km por hora. São 8 horas e 41 minutos, eu já convido você a participar conosco na programação do Bom Dia Vox. Manda sua mensagem para nós, o seu recado, a sua participação no 549-9690-9830. 549-9690-9830. São 8 horas e 41 minutos, nós seguimos agora com mais da programação da Vox, chegando músicas para você.
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5: 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O mercado de soja apresentou mais altos preços no último dia, que foi de negociações pontuais, com o dólar subindo e também com a Bolsa de Chicago dando suporte. Porém, os negócios foram lentos no último dia. Também os contratos futuros, eles fecharam com preços mistos, perto da estabilidade no último dia na Bolsa de Mercadoria de Chicago, após passar a maior parte do dia em alta. Reagindo ao cenário fundamental, o mercado realizou lucros e reduziu os ganhos na parte final da sessão. As preocupações com o potencial produtivo da safra americana, em função dos números abaixo do esperado indicados na Crop Tour, seguem sendo ponto de sustentação dos preços. A China, também maior compradora mundial de soja, trouxe 1,11 milhões de toneladas da soja dos Estados Unidos. O Brasil importou 9,78 milhões de toneladas em julho. E os exportadores privados norte-americanos reportaram ao Departamento de Agricultura dos Estados Unidos a venda de 150 mil toneladas de soja para destinos não revelados a serem disponibilizados na temporada do próximo ano. Com isso, os contratos, eles fecharam com baixo de 0,75 centavos de dólar. Informação do mercado do boi gordo, que segue enfrentando um período de baixa nos preços nas principais regiões de produção e comercialização do país. Os analistas, eles apontam que os frigoríficos operam com escala de abate mais confortável no decorrer de agosto, em especial os de maior porte. De acordo com eles, a demanda de carne bovina se mostra deprimida, com o atacado novamente em queda e o ritmo de exportações mais fracos. Cotações: soja segue em R$ 136 e o milho R$ 60, referência a saca de 60 quilos.
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10: Sou Adriana Sartori, cirurgiã dentista, e hoje vou falar para quem sofre frequentemente com herpes labial. O herpes labial, causado pelo vírus herpes simples tipo 1, se manifesta de forma recorrente como bolhas ou feridas ao redor dos lábios e da boca. É altamente contagioso e pode ser transmitido principalmente naquela fase que tem aquelas bolhas cheias de líquido. As principais causas do seu aparecimento estão relacionadas à baixa de imunidade, ao estresse, à exposição solar ou também por doenças que podem desencadear surtos. O tratamento inclui pomadas antivirais, medicamentos orais e aplicações de laser vermelho com terapia fotodinâmica para reduzir a frequência, acelerar a cicatrização e reduzir a dor. Além disso, manter os lábios hidratados e evitar tocar as lesões pode ajudar na prevenção da transmissão. Se você tem surtos frequentes, consulte um profissional da saúde para obter opções de tratamento eficazes. Um grande abraço.
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11: São 9:05, 9:05, temperatura marcando 10 graus em Nova Bassano, mais uma edição do Bom Dia Vox, nesta sexta-feira, dia 21 de agosto. Vamos agora com as principais manchetes, então, de hoje, as principais manchetes desta manhã. Começamos pelo Jornal O Sul. Número de candidatos a deputado federal nestas eleições cai quase 30% em relação a 2022. A redução reflete reformas eleitorais recentes que buscam diminuir o número de partidos e estimular a fusão de siglas. Candidatos ao Senado debatem segurança, economia e reconstrução no Rio Grande do Sul na TV.

0: Pampa. O debate teve a mediação do comunicador Paulo Sérgio. Ministro André Mendonça deve manter no Supremo investigações sobre tráfico de influência de Lulinha. A tendência é que seja negado o pedido da Procuradora da República para transferir o caso para a primeira instância do Judiciário. Motoristas de aplicativos e de táxis poderão comprar veículos de até R$200 mil com financiamento por programa do governo federal. Dos atuais R$150 mil, o valor passa a R$200 mil e inclui também veículos híbridos elétricos. Brasil bate recorde de passageiros na aviação entre janeiro e julho. Foram mais de 59 milhões de pessoas em voos domésticos nos 7 primeiros meses do ano. Homem acusado de matar a ex-companheira é condenado a 45 anos de prisão no interior do Rio Grande do Sul. O juiz Marcos Luiz Agostini também fixou ao acusado o pagamento de indenização em favor dos 3 filhos da vítima. Decretada a prisão preventiva de investigado por tentativa de feminicídio contra a mãe em Caxias do Sul. A idosa permanece internada após ataques com faca. Agora, GZH, caso Boate Kiss, marcada a data de novo julgamento, que pode alterar as penas dos condenados. Em setembro, ministros analisarão recurso do Ministério Público sobre as condenações impostas ainda em 2021. Azeites gaúchos terão preço único na Expo Inter. Vendas começam no dia 29 de agosto e se estendem até 6 de setembro em Esteio. Mais algumas manchetes: Capão do Leão e São José do Norte decretam emergências após tempestades no sul do Rio Grande do Sul. O volume superou a média mensal de agosto em apenas 2 dias em um dos municípios. Perfil definidor e carente de gols, como joga Sanabria, novo centroavante do Internacional. O novo camisa 19 da equipe, que chega com o status de titular, disputou a última Copa do Mundo pelo Paraguai. Sem Gustavo Martins, Grêmio deve formar dupla inédita na zaga contra o Bragantino. O Wallace é o provável titular, com Wagner Leonardo e Luiz Eduardo na disputa pela outra posição. Temos mais algumas manchetes agora do portal Leouve. Professor de Educação Física é preso em Garibaldi por suspeita de venda irregular de anabolizantes. A investigação da Polícia Civil apura comercialização ilegal de substâncias. Anabolizantes foram encontrados na casa e no veículo do suspeito. Prefeitura de Garibaldi registra BO após furto de placas. A sinalização alertava a população na entrada de São Roque, Figueira de Melo. O município reforça que áreas seguem irregulares. Procurado da justiça e preso durante a operação no bairro Medianeira, em Farroupilha. Homem de 43 anos foi abordado enquanto conduzia um veículo Fiat Uno. E obras avançam na ponte da ERS 129 entre Encantado e Mussum. Obras avançam na ponte entre Encantado e Mussum após chegada de estruturas para escoramento do pilar danificado. São 9:09, temperatura marcando 10 graus em Nova Bassano. Estamos com mais uma edição do Bom Dia Vox. Um ótimo dia para você, uma ótima sexta-feira.
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6: Segundo um estudo da Organização de Cooperação e Desenvolvimento Econômico, mais de um quinto da população brasileira é obeso. A obesidade está associada a déficits na função executiva que podem contribuir para a má tomada de decisão na dieta. Porém, pouco ainda se sabe sobre as associações entre excesso de peso e desenvolvimento cerebral. Este estudo procurou encontrar ligações entre peso, estrutura cerebral e função mental em crianças obesas e

0: não obesas.
1: Os pesquisadores descobriram que no cérebro das crianças obesas havia menos volume na região que controla as tarefas de função executiva, como capacidade de planejar, controlar impulsos e lidar com várias atividades simultaneamente. De acordo com um dos autores da pesquisa, ficou concluído que o peso da criança interfere de forma sutil em seu desempenho cognitivo.
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5: Muito bem, estamos de volta, são 9:23, 9:23, temperatura marcando 10 graus em Nova Bassano. Campanha multivacinação, proteção hoje, saúde para sempre. Crianças e adolescentes até 15 anos de idade, então preste bem atenção. Dia 22, amanhã sábado, na ESF Cristo Redentor, 8 horas da manhã às 16:30. Traga a caderneta de vacinas. Haverá brinquedos infláveis e pipoca, então. A campanha multivacinação para crianças e adolescentes até 15 anos de idade, dia 22, na ESF Cristo Redentor, das 8 horas da manhã às 16:30. Hoje tem a final do futsal aqui sorteado em Nova Bassano, campeonato municipal de futsal sorteado, a grande final. Antes, teremos o terceiro lugar entre Milan e Cunhaque FC e depois sim a grande final será disputado pela União VK e goleadas mentais. Hoje então a grande final do Campeonato Municipal de Futsal sorteado em Nova Bassano a partir das 19:00 no Ginásio Municipal. São 9:24, você está convidado a participar conosco durante a programação, pedindo a sua música, deixando o seu recado através do 549-9690-9830, 549-9690-9830. 9:24, um ótimo dia para você.

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5: Muito bem, estamos de volta, são 9:44, 9:44. Temperatura marcando 11 graus em Nova Bassano. Hoje é sexta-feira, dia 21 de agosto. Muito obrigado pela sua companhia, pela sua audiência. Vamos juntos nesta manhã em mais uma edição do Bom Dia Vox. Número de candidatos a deputado federal nestas eleições cai quase 30% em relação a 2022. As candidaturas para o cargo de deputado federal nas eleições deste ano caíram 28%, de 10.600 em 2022 para 7.600 em 2026, segundo dados do Tribunal Superior Eleitoral. A redução reflete reformas eleitorais recentes que buscam diminuir o número de partidos e estimular a fusão de siglas. O número de partidos na disputa também é menor. Há 4 anos, 32 tinham candidatos na disputa. Agora são 28. Essa redução aconteceu por causa das fusões e incorporações de algumas siglas. O PTB e o Patriota se fundiram e deram origem ao PRD. Já o PROS foi incorporado ao Solidariedade, assim como o PSC se incorporou ao Podemos. O PL, a Federação União Progressista, e o Novo têm o maior número de candidatos. Já o P, o PCO e o PSTU têm menos. A redução no número de candidaturas ocorreu tanto entre homens quanto entre mulheres. Foi cerca de 25% entre as mulheres e de aproximadamente 30% entre os homens. Em 2022, foram registradas 3.717 candidaturas femininas e 6.905 masculinas,

0: para o cargo de deputado federal. Em 2026, são 2.788 mulheres e 4.840 homens. Então, esse dado bem interessante envolvendo as candidaturas para deputado federal nestas eleições de 2026, comparado a 2022, tendo uma queda de quase 30%. São 9:46, 9:46, temperatura marcando 11 graus em Nova Bassano, e você pode participar conosco através do 549-9690-9830. 9:47, seguimos agora com mais músicas para você.
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4: São 10 horas e 1 minuto, 10 e 1, temperatura marcando 11 graus em Nova Bassano. Estamos com mais uma edição do Bom Dia Vox aqui na programação da 98.3. Hoje é dia 21 de agosto, sexta-feira, e temos informações aqui da Educação de Nova Prata. Os resultados do Índice de Desenvolvimento da Educação Básica, o IDEB 2025, divulgados no início de agosto, apontam desempenho positivo na educação municipal de Nova Prata. Nos anos iniciais do ensino fundamental, o município alcançou 6,5 pontos, índice superior às médias do Rio Grande do Sul e do Brasil, ambas de 6,3. Já nos anos finais, Nova Prata registrou 5,4, igualando a média estadual e superando a média nacional, que ficou em 5,3. Os resultados refletem o trabalho desenvolvido diariamente nas escolas municipais, envolvendo estudantes, professores, equipes diretivas, famílias e a Secretaria Municipal de Educação. O desempenho também reforça o compromisso do município com a qualidade de ensino e com o acompanhamento da aprendizagem dos alunos. O IDEB é um dos principais indicadores da educação básica brasileira. O índice combina informações sobre o desempenho dos estudantes em avaliações de aprendizagem, com dados de fluxo escolar, permitindo acompanhar a evolução da educação e orientar ações voltadas à melhoria do ensino. Para Nova Prata, os números obtidos no IDEB 2025 representam o resultado de um trabalho conjunto da comunidade escolar e reforçam a importância da continuidade das ações voltadas à aprendizagem e ao desenvolvimento dos estudantes. Então, parabéns à Educação de Nova Prata com belos resultados no IDEB 2025. São 10 horas e 3 minutos, 10 e 3, temperatura marcando 11 graus em Nova Bassano. Chegando as informações da música e na sequência o Vox 10.
5: Pessoal, tudo bem? Hoje é sexta-feira, sextou, dia 21 de agosto de 2026. Eu sou a Suzy Luz e o Info Music chegou. Por aqui tem informações do mundo da música. Depois de 7 anos, a Pitty está se preparando para o outubro de álbuns de inéditas. 7 anos depois do seu último álbum de inéditas, Matriz, de 2019, a cantora Pitty está voltando ao mercado com novidades. Trata-se do disco autoral de título homônimo, com 7 faixas inéditas, previsto para chegar ao mercado no dia 16 de outubro. Entre o último trabalho e este que se aproxima, o público acompanhou o Pitty em diferentes projetos, encontros e apresentações, mas também alimentou a expectativa por uma nova obra autoral. E agora ela vai trazer isso pra gente. Sucesso pra Pitty. Eu já volto com mais Info Music. 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
7: 10 e 4.
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0: Muito bem, são 10 horas e 38 minutos. Nova Bassano promove nesta sexta-feira, dia 21 de agosto, o primeiro Festival da Inclusão, organizado pela PAI com apoio da Prefeitura Municipal. O evento ocorre das 13 horas às 17 horas na Praça da Matriz e é aberto à comunidade. A programação contará com apresentações culturais, também exposições, vivências inclusivas, espaços de conhecimento e brinquedos infláveis. A iniciativa integra a Semana Nacional da Pessoa com Deficiência Intelectual e Múltipla e reforça a importância do respeito, da acessibilidade e da inclusão. No dia 22 de agosto, participe da Garetada da Inclusão e faça parte dessa corrente de solidariedade em apoio à PAI Nova Bassano. Ao adquirir um galeto, você contribui diretamente para a continuidade dos projetos desenvolvidos pela entidade, fortalecendo o atendimento, o cuidado e as oportunidades oferecidas às pessoas com deficiências e suas famílias. Sua participação faz a diferença, contamos com você. A retirada será das 11 horas e 30 minutos da manhã até 13 horas, na churrasqueira do Salão Paroquial. Reservas 3273-1214. Vem aí o Campeonato de Futsal 2026. Monte sua equipe e participe. Retire sua ficha de inscrição na Prefeitura Municipal com o Gilmar até o dia 4 de setembro. A Secretaria Municipal da Saúde informa que está sendo realizada a campanha da multivacinação até o dia 1º de setembro, sendo dia 22 de agosto o dia D, público-alvo do nascimento até menores de 15 anos. É necessário levar caderneta de vacinação, procure a sua ESF de referência. 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

0: 99705508. A Caritas está precisando da sua ajuda. Estão sendo arrecadadas doações de roupas masculinas em bom estado para atender às necessidades de quem mais precisa. As doações podem ser entregues aqui na Rádio Vox ou na sala da Caritas, no Nazaré. Caso não seja dia de atendimento da Caritas, você pode deixar a sua doação na Secretaria Paroquial. Doe roupas, compartilhe solidariedade e ajude a aquecer quem mais precisa. 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Recadinho dos apoiadores, quem tiver interesse em fazer curso de dança, vai iniciar uma nova turma em setembro, na comunidade Santo Antônio. Interessados, falar com o Gilmar Fanton no 99614-7663. 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Reservas e informações através dos fones 54-3273-1308 ou no 99101-6186. São 10 horas e 44 minutos. 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Também tem aqui doações, uma família precisa de doação de uma geladeira. Avisar o Gilmar Fanton. 10 horas e 45 minutos, o quadro Serviços na programação da Vox.
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2: Olá, tudo bem? Chegando a nossa receitinha de hoje. Creme de feijão branco com bacon. Ingredientes: uma colher de sopa de azeite de oliva, 2 colheres de sopa de bacon cortado em pequenos cubos, 1 cebola pequena picada, 230 gramas de feijão branco cozido, 1 cubo de caldo de galinha, 2 xícaras de chá de água fervente e sal a gosto. Vou repetir os ingredientes, confere aí. 1 colher de sopa de azeite de oliva, 2 colheres de sopa de bacon cortado em pequenos cubos, 1 cebola pequena picada, 230 gramas de feijão branco cozido, 1 cubo de caldo de galinha, 2 xícaras de chá de água fervente e sal a gosto. Modo de preparo: em uma panela, aqueça o azeite e frite o bacon em fogo baixo e reserve. Frite a cebola, junte o feijão, o caldo de galinha dissolvido na água e deixe ferver. Retire do fogo, coloque no liquidificador e bata por 1 minuto. Acerte o sal se necessário. Decore com o bacon por cima. Sirva quente ou frio. Tá aí nossa receitinha de hoje, então, creme de feijão branco com bacon.

0: próxima e bom apetite.
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10: MTV Norte-Americana, ao divulgar a lista de indicados à premiação Video Music Awards, surpreendeu ao remover a categoria dedicada ao rock. O rock ganhou uma categoria no VMA em 1989. Na quinta edição da premiação. Lendas do rock já ganharam o prêmio da MTV. Aerosmith, Guns N' Roses, Korn, Metallica, Limp Bizkit, Pearl Jam e Linkin Park.
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0: Muito bem, estamos de volta, são 11:03, 11:03, temperatura marcando 12 graus em Nova Bassano. Agora a pauta é crianças, do que a criança precisa. E nós conversamos então com a psicóloga Cirlei Túrmina. Seja bem-vinda, Cirlei, bom dia.
1: Bom dia, Gabriel, bom dia a todos os ouvintes.
0: Prazer tá novamente aqui. Eu não sou demagogo, Cirlei, mas eu sentia muitas saudades das nossas entrevistas.
1: Que bom que você veio acrescentar aqui novamente para a rádio, para Nova Bassano. Que vocês, a rádio e Nova Bassano, também possam crescer juntos.
0: Com certeza, e com certeza a gente vai crescer também com belas entrevistas e pessoas que possam agregar.
1: Isso.
0: Cirlei, a criança precisa de chocolates, de balas, de brinquedo, é isso?
1: Não. A criança, ela precisa de afeto, acolhimento, segurança, mas também ela precisa de autoridade e limites. São coisas essenciais para que ela possa se sentir segura dentro da casa dela, dentro dos ambientes que ela acaba frequentando. Alguns pais estão com dificuldade de dar limites para as crianças porque eles veem como um castigo o limite. O limite é necessário e ele tem que ser dado com autoridade e respeito. Não é com gritaria, não é com agressividade física e verbal. E o limite é uma forma de amor para a criança.
0: Quais seriam os limites, Cirlei? Até que ponto é um limite a educação junto às crianças?
1: Então, a criança, ela não filtra muito o que é certo, errado. Na realidade, antes dos 7 anos ali, ela não está, a constituição psíquica dela não está completamente formada. Ela está em estado de criança. Então, o que para ela se constituir com compromisso, para ela se constituir, ser uma pessoa lá adiante, que tenha respeito, que sabe respeitar o que é uma autoridade, que sabe ter respeito a compromissos, que sabe olhar para as escolhas do dia a dia com comprometimento. Então, a criança precisa justamente disto, deste limite. Quem dá o limite e a ordem, quem dá esse exemplo, são os pais. Quando os pais, por exemplo, a criança, ela vai querer na hora do almoço, vamos imaginar. Então, o que seria adequado? O pai e a mãe introduzir alimentos saudáveis. A criança, geralmente, se ela vai olhar um salgadinho, um chocolate, um doce, ela vai optar por comida saudável? Não. E aí, acontece algumas vezes assim, o pai e a mãe têm dificuldade de dizer não, tu vai comer a comida saudável, tu tens que comer essa comida saudável, explicar o porquê, e depois, então sim, você vai poder ganhar de repente um doce, não é todo dia, ou fazer os acordos. Mas ela tem que entender

0: dizer que quem dá, quem dita essa ordem, quem dá esses limites é, você pode ter isso e aquilo, mas é a mãe e o pai que sabem o que é ideal e o que é adequado a cada fase do conhecimento dela, da evolução psíquica e física dessa criança. Muitas vezes, os pais, para não entrar em conflito com a criança, ou porque não tem tempo de explicar o motivo de algumas situações, eles acabam deixando aquela criança se alimentar mal. Ou chega em casa da escola, eu tenho os temas para fazer, ai, mas eu tô cansado, é isso que é aquilo. Não, nós vamos colocar então, se ao chegar da escola você está cansado, então nós vamos criar um mural, como se fosse uma agenda organizada, que é que se chama psicoeducação, com os horários, ó, nesse horário você pode ter o tempo livre, nesse horário isso, nesse horário vai ter o tema, nesse horário vai ter aquilo, vai ter aquele outro. E o pai tem que, e a mãe tem que insistir nisso.
1: Não está um pouco inverso hoje essa questão dos limites? Porque me parece agora, olhando de forma neutra, me parece que hoje quem coloca os limites é as crianças nos Isso. pais. Por exemplo, os pais são, entre aspas, obrigados a comprar um aparelho celular porque a criança chora. Isso então, nesse aí. Caso, há um lado inverso. Isso. É a criança que está colocando o limite.
0: É sobre isso que eu falo do limite. Por quê? A criança ali, antes dos 7 anos, 4 anos, ela não vai ter essa... Ah, eu quero um celular. Ou ela vai dizer, eu quero um celular da minha mãe, do meu pai. Uhum. Mas tu vai dar um limite. Sim, neste momento eu vou estar ocupado com isso, então tu vai assistir um videozinho, ou uma música, ou um jogo, 15, 20 minutos, meia hora. Isso é saudável. Agora, quando que você, como que você sugere isso? Quando já se torna que a criança exige do pai e da mãe, faz bira, ou muito que você vê na internet, essas crianças jogam os aparelhos na TV quando eles cortam a internet deles, isso já é patológico. Essa criança, quer dizer, essa criança não recebeu limites lá atrás, quando eu te falo da constituição psíquica. Para ela não tem esse freio. Então tem que ter, o limite é aquilo que dá castração. Eu sou pai e mãe, nós somos adultos e nós estamos aqui para te orientar. Nessa orientação, você escuta as necessidades dessa criança, desse filho. Não é que a criança não pode ser ouvida, ela não pode ter os desejos. Ela deve sim se manifestar, ter a vontade própria. Mas os pais, na qualidade de adultos, têm que estar ali para fazer esse filtro, com autoridade, respeito e limite. Isso é dar amor. Porque assim a criança, mais adiante, vai se sentir segura com toda essa aprendizagem. Agora, se quando ela está ali por antes dos 12 anos, ela já manda ali, manda e desmanda do jeito que ela quer. Ou, um perigo muito grande, é quando eu vou negociar com o pai e com a mãe e eles não falam a mesma linguagem. Os pais, o pai e a mãe não precisam pensar igual. Só que na hora... eles vão ter que fazer um acordo. Na hora que nós vamos conversar, passar a psicoeducação para os nossos filhos, nós vamos entrar num acordo, que os nossos conflitos pessoais de casais, de casal, não pode estar interferindo ali. Porque daí a criança, se ela percebe que o pai e a mãe estão divergindo, ela vai se usar. Hoje, eu sei que a mãe me disse não, mas o pai vai me dizer sim, e vice-versa. Então, quem vai mandar vai ser ela. Porque ela vai compreender esse modo operante do sistema familiar dela.
1: Você comentou sobre afeto, carinho, e aí a gente vai num ponto que é o seguinte: até que ponto circunstância é afeto e carinho por parte dos pais? Porque, por exemplo, se o filho pede um celular, pede um brinquedo, algo do tipo,
0: não é afeto e carinho.
1: E o pai, digamos assim, ele acaba comprando por ficar próximo da criança?
0: Por culpa pela ausência.
1: Exato, então isso não é carinho, isso não é afeto.
0: Não, isso. Claro, se a criança já é lá 10, 12 anos, ela sabe lidar com o celular, que já não é criança, é adolescente. Estamos falando aqui até no máximo 10 anos dessa criança, né? Claro que não, que depois o pai e a mãe não vão psicoeducar. Mas nessa idade de 10, 11 anos, eles já vão ter o celular deles. Só que esse celular que eles têm também tem que ser orientado. Pai e a mãe tem que estar muito atento, ver o que eles estão acessando na internet, bloquear certos assuntos. Então, continua essa psicoeducação. Porém, ali nessa idade, antes disso, quando o pai e a mãe às vezes trazem muitas coisas materiais e dizem sim, é pra

0: com mente e racionalidade de adulto. Esse meu filho realmente precisa disso ou ele só está pedindo isso? Ou um ele problema. Vai ter isso uhum. e vai deixar, como criança hoje em dia, como eles têm acesso a muita informação, muito brinquedo tecnológico, tudo, para eles vão brincar no dia e acabam deixando de lado.
1: Seria um problema crônico hoje da sociedade, Sirlei?
0: Muito. Na parte das pesquisas da psicologia, esse problema virou uma patologia. Tá? Então, muitos pais estão recorrendo a psicopedagogos, psicólogos, para tentar conseguir resgatar o que já parece que se perdeu ali dentro desse sistema. Mas quando o pai e a mãe, em primeiro lugar, se colocam, nós somos os adultos, nós estamos aqui para dar o exemplo e orientar. A criança pode ser só criança. Ela não precisa olhar os nossos problemas, carregar as nossas situações ou os nossos conflitos que divergem entre casal. Tudo começa a se ajustar.
1: Mas não é, olhando agora por outro lado, não é difícil dos pais terem essa compreensão, porque os filhos vão para a escola, vejam o colega tendo, sim, digamos, essas liberdades, essa
0: isso,
1: comparação.
0: É comparação. Mas é o que eu sempre dizia para minha filha. Ela dizia, mãe, todo mundo tem. Eu dizia, filha, tu não é todo mundo. Eu sou tua mãe, o teu pai é o teu pai. Então, a primeira coisa, nós sabemos o que é, que nós, como pais, falhos, sempre falhos os pais, e não existe pai e mãe perfeito, não tô vindo aqui falar, julgar, criticar. Tô vindo tentar dar mais consciência. Então, nós não somos pais perfeitos, mas naquilo que nós acreditamos que é o correto, a gente tenta fazer o melhor.
1: Sirlei, o papel das escolas, então, nesse tema?
0: Isso. A escola tem um papel muito importante. Ela não tá lá para psicoeducar como é o papel dos pais. Psicoeducar é os pais. A escola está lá para produzir o conhecimento daquela criança.
1: Muito bem. Sirlei, para acompanhar o teu trabalho, para procurar um pouco mais sobre a tua rotina trabalhista, como que as pessoas podem fazer?
0: Então, elas podem estar acessando, tem alguns dados no meu Instagram, que é @turminasirlei. Também elas podem entrar em contato pelo WhatsApp 999-88-2933. E também hoje eu trago esse tema hoje, que me pediram para falar, e também eu trago uma informação que vai ser colocado ali no link após a entrevista, que eu tenho um e-book, Pedagogia Sistêmica. Ele é de uma leitura fácil, ele tem em torno de 17 páginas, ele é ilustrativo, para auxiliar pais, filhos e professores a olhar cada um qual é o seu lugar para que isso fique leve e equilibrado, que não sobrecarregue a criança, a escola e os pais. Cada um assumindo o seu papel, as coisas começam a encontrar mais equilíbrio e ordem.
1: Perfeito. As suas orientações começam, digamos, com os pais e os filhos participam posteriormente?
0: Sim, isso aí.
1: É dessa forma?
0: Isso aí.
1: Sirlei, muito obrigado por essa conversa, foi um prazer mais uma vez conversar contigo e desejo um bom trabalho.
0: Eu que agradeço.
1: Muito bem, então, são 11h16, falamos hoje sobre do que a criança precisa com a psicóloga Sirlei Turmina. Essa entrevista está disponível no Facebook da Rádio Vox para você também acompanhar, além do YouTube. 11h16, seguimos com a programação da Vox.
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3: A Fundação Mozilla anunciou que o browser Firefox em breve vai ganhar novas ferramentas de inteligência artificial. Será possível no navegador encontrar respostas, agrupar abas e fazer buscas no histórico. Essas funcionalidades farão parte da Smart Window, que está sendo testada.
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1: A esposa Catarina Turmina Pasolin, em memória, filhos Edson, em memória, Ednardo e Evandro, irmãos Ledir, Neuci, Adir, Zenair, Zaira, em memória, Marilda, Jamir e Loli, netos Eduarda, Ana Clara, Luiz Otávio e Beatriz, noras e demais familiares, comunicam o falecimento de Zevi Antônio Pasolin, aos 75 anos de idade. O velório está acontecendo na sala de homenagens Ouro do Memorial Bassanense. Celebração de despedida acontece hoje às 16 horas. Sepultamento, Cemitério Municipal de Nova Bassano. Informamos o falecimento de Zevi Antônio Pasolin, aos 75 anos de idade. Informação da Funerária Memorial Bassanense. A Rádio Vox envia condolências à família enlutada.
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1: Muito bem, estamos de volta, 11 horas e 44 minutos, 11:44, temperatura marcando 13 graus em Nova Bassano. Hoje é 21 de agosto, sexta-feira. E o Bom Dia Vox fica por aqui. Volta na próxima segunda-feira, aqui na programação da 98.3. E eu desejo um ótimo dia para você, um excelente final de semana. E claro, fiquem com Deus. Abraço, tchau, tchau.
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11: Olá, ouvintes, que a paz de nosso Senhor Jesus Cristo esteja com você e com sua família. Seja bem-vindo ao nosso momento de fé e esperança de cada dia da Paróquia Sagrado Coração de Jesus, Nova Bassano. Hoje, a cargo da catequese. Vamos refletir.

sobre um dom maravilhoso que move montanhas e acalma tempestades, a nossa fé. Muitas vezes, olhamos para os problemas do mundo, a falta de paz, as dificuldades na família, as incertezas no trabalho e sentimos o medo bater à porta. Os discípulos também sentiram isso no mar agitado. Eles acordaram Jesus e disseram: Senhor, salva-nos, estamos perecendo. E Jesus, com calma, respondeu: Por que sois tão medíocres, homens de pouca fé? A fé não é ausência de problemas. Ter fé é saber quem está no barco com você. Quando Pedro olhou para as ondas, afundou. Quando olhou para Jesus, caminhou sobre as águas. E a palavra de Deus nos garante em Hebreus que a fé é a certeza daquilo que esperamos e a prova daquilo que não vemos. Deus te convida a entregar essa angústia que aperta o seu peito. Feche os olhos por um instante, onde quer que você esteja, e diga: Senhor, eu creio, mas aumentai a minha fé. Reze comigo. Pai nosso, que estás no céu, santificado seja o vosso nome. Venha a nós o vosso reino. Seja feita a vossa vontade, assim na terra como no céu. O pão nosso de cada dia nos dai hoje. Perdoai-nos as nossas ofensas, assim como nós perdoamos a quem nos tem ofendido. E não nos deixeis cair em tentação, mas livrai-nos do mal. Amém. Que o seu dia seja abençoado e guardado pela proteção de Nossa Senhora.

Caros irmãos e irmãs, que bom mais uma vez juntos no programa da Paróquia Sagrado Coração de Jesus de Nova Bassano pela Rádio Vox. No Evangelho de hoje, Mateus capítulo 22, 34 a 40, os fariseus perguntam a Jesus para pô-lo à prova: Mestre, qual é o maior mandamento da lei de Deus? Jesus responde: Amarás o Senhor teu Deus de todo o teu coração, de toda a tua alma e de todo o teu entendimento. E o segundo, semelhante a esse, amarás o teu próximo como a ti mesmo. Lembramos também hoje, dia de São Pio X. Realizou inúmeras reformas nas áreas da catequese, da liturgia, pastoral, missões. Favoreceu amplamente os estudos bíblicos. Adotou como lema a frase: restaurar todas as coisas em Cristo. Em sintonia com o anúncio da profecia de Ezequiel a respeito dos ossos secos, novamente trazidas à vida. Foi um pastor profundamente dedicado à igreja, preocupado com o bem espiritual dos fiéis. Sem amor ao Senhor e ao povo de Deus, se manifestou sobretudo no serviço e na pregação, especialmente no que concerne a Eucaristia. O sentido da pergunta para os fariseus. Jesus, no templo de Jerusalém, responde aos fariseus sobre o maior mandamento. O texto ensina que a prática do amor a Deus e ao próximo

0: motivação principal para qualquer atitude humana. Espírito acima da letra. Jesus critica os grupos religiosos por colocarem regras acima da defesa da vida e do ser humano. Unidade inseparável. Amar a Deus e amar o próximo formam um só mandamento vital e prático. Critica o sistema do templo, que funcionava como centro de controle de leis e punições. Armadilha dos fariseus. Líderes religiosos tentam testar Jesus para mantê-lo sob seu controle. Justiça do reino, a justiça de Deus, é pautada na solidariedade, no cuidado com os mais fracos. A programação para hoje à tarde, dia 21, às 15 horas, no Santuário Missa. Às 19h30, temos a visita do Senhor Bom Jesus na comunidade Nossa Senhora Aparecida. Amanhã, dia 22, às 18h, na Igreja Matriz. Às 19h, a visita do Senhor Bom Jesus na comunidade do Pioneiro. E domingo, dia 23, às 9h, na Igreja Matriz, com os batizados, e às 18h30, missa na comunidade Nossa Senhora da Saúde. Tenhamos todos um bom final de semana, muito abençoado por Deus, com muita saúde e paz. Em nome do Pai, do Filho, do Espírito Santo. Amém.
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2: Meio-dia e 7.

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2: Olá a todos que nos acompanham aqui na Rádio Vox FM. Programa seu dia comigo, meteorologista Kátia Braga. Temperatura 17. À tarde com muito mais nebulosidade. Céu encoberto. O vento vai ficar presente quase todo dia. Final da tarde, noite, o vento vai acalmar. Ele pode chegar até em torno de 25 a 30 quilômetros por hora, viu? Deve fazer um pouquinho menos que 30. Olha, à noite, 9 graus, mas a temperatura vai caindo ao longo das horas. O sábado vai ser mais ensolarado, pela manhã ainda com nebulosidade, mas à tarde o sol brilha forte. Olha, na manhã do sábado, 3 a 4 graus, frio, sem vento, e a temperatura à tarde, 14 graus. Deixa eu te contar que o domingo vai ser bem gelado, temperatura de 1 a 2 graus em Nova Bassano e também cidades da região. À tarde, 14 graus. Um domingo agradável, mas gelado. A segunda-feira também de sol e frio, mas só pela manhã. Eu te desejo excelente dia. Saudações meteorológicas.
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4: Meio-dia e 19.

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4: 26 para uma.

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1: Dezenove para uma.
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3: 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O mercado de soja apresentou mais altos preços no último dia, que foi de negociações pontuais, com o dólar subindo e também com a Bolsa de Chicago dando suporte. Porém, os negócios foram lentos no último dia. Também os contratos futuros, eles fecharam com preços mistos, perto da estabilidade no último dia na Bolsa de Mercadoria de Chicago, após passar a maior parte do dia em alta. Reagindo ao cenário fundamental, o mercado realizou lucros e reduziu os ganhos na parte final da sessão. As preocupações com o potencial produtivo da safra americana, em função dos números abaixo do esperado indicados na Crop Tour, seguem sendo ponto de sustentação dos preços. A China, também maior compradora mundial de soja, trouxe 1,11 milhões de toneladas da soja dos Estados Unidos. O Brasil importou 9,78 milhões de toneladas em julho. E os exportadores privados norte-americanos reportaram ao Departamento de Agricultura dos Estados Unidos a venda de 150 mil toneladas de soja para destinos não revelados a serem disponibilizados na temporada do próximo ano. Com isso, os contratos, eles fecharam com baixo de 0,75 centavos de dólar. Informação do mercado do boi gordo, que segue enfrentando um período de baixa nos preços nas principais regiões de produção e comercialização do país. Os analistas, eles apontam que os frigoríficos operam com escala de abate mais confortável no decorrer de agosto, em especial os de maior porte. De acordo com eles, a demanda de carne bovina se mostra deprimida, com o atacado novamente em queda e o ritmo de exportações mais fracos. Cotações: soja segue em 136 e o milho R$ 60, referência a saca de 60 quilos.
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17: 9 para 1.
18: Vai, boiadeiro!

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11: O craque inglês Harry Kane, atacante do Bayern de Munique, foi o maior goleador das ligas europeias na temporada 2025-2026, levando o prêmio Chuteira de Ouro pela segunda vez em sua carreira. Foram 36 gols em 31 partidas da Bundesliga. A primeira vez que ele ganhou o prêmio foi na temporada 2023-2024, também jogando pelo Bayern.
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12: 1 e 3.

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3: Passe limão nas partes das dobras onde tem aquelas manchas escuras de atrito em pele com pele para retirá-las. Cuidado, se sua pele for fina demais, pode ocorrer

0: Erupções.
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10: Numa entrevista recente, Vin Diesel revelou que as filmagens do último filme da franquia Velozes e Furiosos começarão no mês de dezembro. Segundo o ator, eu tive que passar por 4 grupos de roteiristas, 4 anos de desenvolvimento para chegar a algo que eu achasse digno de um final, e quando eu li o roteiro algumas semanas, eu chorei. Velozes e Furiosos para Sempre deve estrear nos cinemas em março de 2028.
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12: 27 para as 2.

0: 14 pras duas.
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4: Olá, aqui é a professora Camila, da Futura Idiomas, e compartilharei algumas dicas para aprender espanhol. Escute músicas em espanhol, ouvir músicas e ler as letras pode ajudar na pronúncia e na compreensão de expressões culturais. Mantenha um diário. Escrever em espanhol todos os dias sobre suas atividades ou pensamentos ajuda na prática da escrita e na organização das ideias. Seja paciente e divirta-se. Aprender uma nova língua leva tempo, então não se desanime. Encontre maneiras de tornar o aprendizado prazeroso, como jogos e desafios.
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2: Uma boa tarde para você ligado com a gente aqui na Vox. Sextou, e é bom contar com a sua companhia nesta sexta-feira, 21 de agosto. E eu já vou trazendo os fatos históricos, né? Os fatos que marcaram o dia de hoje na história. No ano de 1770, o capitão James Cook, no fim de sua viagem de descoberta da Austrália, reclama o continente em nome do Império Britânico. 1792. A guilhotina é utilizada pela primeira vez durante a Revolução Francesa para executar um nobre após um rito sumário. No ano de 1879, um tratado de paz e amizade entre Bolívia e Espanha é assinado em Paris. 1898. É fundado o Clube de Regatas Vasco da Gama. No ano de 1911, o quadro Mona Lisa de Leonardo da Vinci é roubado do Museu do Louvre, em Paris. A pintura seria recuperada 2 anos depois. No ano de 1954, acontecia a inauguração do Parque do Ibirapuera. 1959, o Havaí é proclamado como o 50º estado dos Estados Unidos da América, pelo então presidente Dwight Eisenhower. 1963, a prisão de Alcatraz, situada na Baía de São Francisco, nos Estados Unidos, é desativada. Seu preso mais famoso foi o mafioso italiano Al Capone. No ano de 1969, uma junta militar assume o poder no Brasil, quando o presidente Costa e Silva sofre uma trombose cerebral. 1998, os Estados Unidos destroem uma indústria farmacêutica no Sudão, acreditando ser uma fábrica de armas químicas. 2001, o Fundo Monetário Internacional concede à Argentina uma ajuda adicional de US$ 8 milhões para tentar acabar com a recessão no país. No ano de 2013, na Guerra Civil da Síria, acontece o ataque químico de Ghouta, causando centenas de vítimas. Esses, então, alguns fatos que marcaram o dia de hoje na história.
3: 2 e 9.

0: 2:18, você ligado com a gente aqui na Vox, curtiu o som aí do Wilson Sideral lançado ao mar. Eu atualizo algumas informações nessa tarde para você. Ministro do Supremo André Mendonça manda a Polícia Federal investigar novos vazamentos de inquéritos sobre Lulinha. A defesa de Bolsonaro diz ao ministro Alexandre de Moraes que retomará agendamento de visitas. Propostas dos presidenciáveis para o agro. Número de candidatos a deputado federal nestas eleições cai quase 30% em relação a 2022. Algumas manchetes nessa tarde para você ligado com a gente.
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6: 2h23. E amanhã tem a galetada da inclusão. Você pode fazer parte dessa corrente de solidariedade em apoio à PAI de Nova Bassano. Ao adquirir um galeto, você contribui diretamente para a continuidade dos projetos desenvolvidos pela entidade, fortalecendo o atendimento, o cuidado e as oportunidades oferecidas às pessoas com deficiência e suas famílias. Sua participação faz diferença. Contamos com você. A retirada será das 11h30 às 13 horas. Na churrasqueira do Salão Paroquial. Você pode fazer a sua reserva pelo 3273-1214. E amanhã também tenho aí o aviso da Secretaria Municipal da Saúde que será realizada o dia D da campanha de multivacinação, que vai até 1º de setembro. Mas amanhã, dia 22, é o dia D. O público-alvo, crianças do nascimento até menores de 15 anos. É necessário levar a caderneta de vacinação. Procure a sua ESF de referência.
5: 2h24.

0: 12h30, você ligado aqui no Som da Vox, é sempre bom contar com a sua companhia. Manda o WhatsApp pra gente, 996-90-9830. Sempre bom poder atender também o seu pedido. Tem aqui um serviço para nossa audiência. Foi perdido um óculos de grau azul no centro da cidade. Se alguém encontrou, pode entregar aqui na Rádio Vox ou entrar em contato pelo 996-90-2325. 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
1: 29 para as 3.

0: 4 para as 3.
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5: Vamos lá com os resultados da loteria. Quem sabe vai ter algum milionário ou não. Ontem tivemos a Time Mania, concurso 2431. Os números sorteados: 18, 22, 55, 58, 63, 65 e 72. Prêmio acumulou. Time do coração, o Confiança de Sergipe. Também tivemos no dia de ontem a Quina, concurso 7.097. Números sorteados: 14, 16, 65, 71 e 76. O prêmio acumulou. Loto Fácil, concurso 3.767. Números sorteados: 2, 4, 6, 7, 9, 10, 11, 13, 14, 15, 16, 20, 21, 22 e 23. Houve 3 ganhadores. Mega Sena, concurso 3.047, os números sorteados: 4, 18, 22, 26, 31 e 58. Prêmio acumulou. E agora eu trago para vocês a loteria para todos. Quinto prêmio, 243.0243. Quarto prêmio, 7.788.7788. Terceiro prêmio, 3.867.3867. Segundo prêmio, 245.0245. E o primeiro prêmio, 4.977.4977.
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5: 19 para as 3.

Você é ligado com a gente, vamos falar um pouquinho de esporte. Hoje também tem as finais do Campeonato Municipal de Futsal sorteado para você prestigiar aí no ginásio de esportes. A partir das 19 horas, nós vamos ter então a decisão do terceiro e quarto lugar e também a grande final. A decisão do terceiro e quarto é Milan e Conhaque. E do primeiro lugar, o União VK contra o Goleadas Mentais. Também falando da Copa Integração, a fase de grupos,

0: Neste final de semana teremos a sexta rodada. O jogo será a partir das 15 horas. Nova Bassano enfrentando Serafina Correa. Categorias sub-17, veteranos, feminino e masculino livre. Fica aí o convite para você participar. E agora eu falo do esporte a nível nacional, mundial. Ontem tivemos pela Libertadores da América, LDU Quito 0, Mirassol 0, nos pênaltis, melhor para os equatorianos que se classificaram para a próxima fase. Corinthians venceu o Rosário Central por 1-0 e também se classificou para a próxima fase. Pela Copa Sul-Americana, 0-0 Macará e Santos, Santos se classificou. Olímpia 1, Vasco da Gama 4, Vasco classificado. Botafogo 1, Cienciano 0, mas o Cienciano é quem se classificou para a próxima fase. No sabadão tem o retorno do Brasileirão. Teremos então às 16 horas Fluminense e Remo, às 18h30 Internacional e Atlético Mineiro, às 20h30 Cruzeiro contra o Flamengo. No domingão, sequência da rodada do Brasileirão, às 16 horas tem Palmeiras e Vasco, Bragantino e Grêmio, Vitória e Bahia, Santos e Mirassol se enfrentam às 18h30, mesmo horário para Chapecoense e São Paulo, às 19h30 tem Coritiba e Corinthians, e na segundona, fechando a rodada do Brasileirão, às 20 horas, tem o Botafogo contra o Atlético Paranaense.
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Dois fatos para as 13, o governador do Rio Grande do Sul, Eduardo Leite, defendeu a concessão de rodovias à iniciativa privada e a cobrança de taxa de licenciamento de veículos pelo Detran. Durante o painel, além dos mandatos, o que o Rio Grande do Sul precisa para continuar avançando, realizado no novo centro de eventos da CDL de Porto Alegre, na última quinta-feira, dia 20. Leite fez um balanço dos seus dois governos durante o encontro de presidentes, que reúne dirigentes da rede de entidades parceiras da CDL, e ao iniciar a sua fala, o governador ressaltou que não realizaria uma palestra de tom político, mas sim institucional, apresentando um retrato do Estado e os desafios para as próximas gestões. O governo reiterou a defesa dos pedágios nas estradas estaduais para a realização das obras necessárias para melhorar a infraestrutura e garantir a segurança dos usuários. Tem que fazer concessões de rodovias para melhorar a

0: infraestrutura e não faltar dinheiro para outras áreas. Disse: onde cabe a concessão, se faz a concessão. E assim prosseguiu. Leite também defendeu o seu veto à extinção da taxa de licenciamento de veículos cobrada pelo Detran, que atualmente custa R$ 114,9. O fim da cobrança foi aprovada por unanimidade pela Assembleia Legislativa, sob a justificativa de que a taxa perdeu sentido após digitalização do documento. A taxa do Detran existe em todos os estados, com valores maiores, inclusive a arrecadada 800 milhões por ano no Rio Grande do Sul, ressaltou. Segundo ele, esse dinheiro é fundamental para investimentos em áreas como a segurança, e o governo não pode deixar de receber esses recursos. Não dá para abrir mão da taxa do Detran, enfatizou. O veto do chefe do executivo ao fim da taxa será analisado pelo legislativo na semana que vem.
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10: Faleceu nessa quarta-feira, aos 27 anos, o jockey Leandro Henrique, que estava internado desde o último domingo, quando sofreu uma queda durante uma corrida no Jockey Clube Brasileiro, na Gávea, no Rio de Janeiro. Leandro conquistou o Grande Prêmio Brasil do ano passado.
11: Ele se acidentou no último domingo, durante o segundo páreo da programação do Jockey Clube Brasileiro. Seu cavalo invadiu a área dos cavaletes, derrubando o jockey, que sofreu traumatismo craniano e uma fratura exposta no quadril.
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13: 3 e 5.

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2: 3h17, vamos lá com alguns serviços aqui na nossa programação, deixando você sempre atualizado. 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Também tem outros recados aqui, ó. 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A Caritas está precisando de arrecadações de roupas masculinas em bom estado para atender às necessidades de quem mais precisa. As doações podem ser entregues aqui na Rádio Vox ou na sala da Caritas no Nazaré. Caso não seja dia de atendimento da Caritas, você pode deixar a sua doação na Secretaria Paroquial. Doe roupas, compartilhe solidariedade e ajude a aquecer quem precisa. O restaurante Zaus informa que está aceitando reservas para a Eucaristia, a Crisma e a formatura do Colbachini. Informações pelo 2120-5211 e

0: 991 40 24 28. Se alguém tiver interesse em fazer um curso de dança, vai iniciar uma nova turma em setembro na comunidade Santo Antônio. Os interessados podem falar com o Gilmar Fanton pelo 996 14 76 63.
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1: Vazou na tarde dessa quarta-feira um novo vídeo de gameplay do aguardado game GTA 6. O vídeo, com cerca de 2 minutos e meio, apresentou muitas novidades. O que chamou mais atenção é o comportamento da polícia no jogo. A Rockstar anunciou que um novo vídeo do jogo será disponibilizado na próxima quinta-feira, dia 27 de agosto.
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3: 3:23.
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3: John Purdy, roteirista e produtor da clássica série animada Hey Arnold, disse que talvez teremos um reboot. Com certeza sim. O ambiente do negócio está sempre mudando, assim como as pessoas que tomam as decisões. É aquela história clichê, mas podem ter certeza de que estamos tendo conversas. E a princípio, não existem planos para um salto temporal significativo.
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6: 18 para as 4.

0: 13 pras 4.
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0: Se ligando com a gente aqui na programação da Vox nesta tarde e temos informações da programação da Semana Nacional da Pessoa com Deficiência Intelectual e Múltipla. Nosso colega, o Gabriel, jornalista aqui da Vox, vai trazer essas informações pra gente, né, Gabriel? Boa tarde.
1: Boa tarde, Rui, aos ouvintes. Informação mesmo, tem a programação agora, Rui, da Semana Nacional da Pessoa com Deficiência Intelectual.

0: Vitória múltipla. Então acontece do dia 21, no caso começa hoje, até o dia 28 de agosto. O tema é deficiência não define. Oportunidade transforma, inclua nossa voz. Então começa, como eu disse hoje, a abertura oficial da semana com o primeiro festival da inclusão, das 13 horas às 17 horas. E lembrando, teve mudança de local por conta do tempo. A princípio era na Praça Matriz, mas foi transferido para o ginásio da APAE. Então acontece lá nesse momento, das 13 horas às 17 horas, Rui. Nós conversamos então com a secretária de Educação, a Veranice Pelli, e também com as, digamos, os membros da APAE, né? A Maria Silvestre, que é a diretora, e também a vice-presidente, a Dirce Pelli. Então elas falaram sobre a importância da união nesse dia de hoje, a união dos alunos, dos professores, enfim, que trabalham nessa questão da inclusão dessa semana importante, do dia 21 ao dia 28 de agosto.
1: E a gente vai conferir essa informação aqui na Vox.
2: Boa tarde a todos. Eu, como diretora da APAE, falo hoje do primeiro Festival da Inclusão que está acontecendo no município, envolvendo duas escolas municipais, que é a Escola Teodolina Reginato, 15 de novembro, juntamente com a Educação, a Vera, que nos deu apoio neste evento, que a inclusão é muito especial. E esta semana também iniciamos a Semana da Pessoa com Deficiência, onde a inclusão é muito importante. Por isso a integração dessa tarde, com brincadeiras, troca de conhecimentos e em apresentações, as quais os nossos alunos se sentem inseridos no meio social e no meio escolar.
3: Boa tarde, meu nome é Dirce Santão Pelli, eu sou vice-presidente da APAE, estou aqui representando toda a presidência. E em primeiro lugar, eu quero agradecer a todos que estão se empenhando nesta inclusão, nesse primeiro festival que está acontecendo hoje. Pois assim a gente vê como, quando a comunidade é chamada para essas situações, a sociedade dá o retorno. Nós temos muito que agradecer às pessoas, a APAE, as professoras, enfim, não vou nomear, mas todos os que se envolvem com essas crianças com deficiência, com o jeito que elas tratam essas pessoas, essas crianças. Então, em nome da presidência, o nosso muito obrigado a todos que estão se envolvendo neste evento.
4: Boa tarde. É com uma imensa alegria que eu estou aqui também participando em nome da Secretaria de Educação de Nova Bacano. Nesse movimento, hoje acontece o primeiro Festival da Inclusão, onde nós teremos que nos conscientizar, acolher mais esses alunos muito especiais, o carinho que eles têm de abraçar, de acolher. E nós continuamos apoiando as crianças e fazendo a nossa diferença como ser humano, pessoal.
1: Aí um pouco então do vídeo que o nosso colega Gabriel fez também junto à APAE. Você pode rever essa reportagem também nas nossas redes sociais.

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4: Infomusic voltou, informações do mundo da música. Suel Relê é dela que eu gosto. Mais um sucesso da sua carreira. Com quase 3 milhões de ouvintes mensais e sucessos como Vitamina C, Tomara, Me Assume ou Me Esquece, o cantor e compositor Suel mantém-se como um dos nomes de grande destaque no pagode da atualidade. Carioca, nascido e criado em Nova Iguaçu, ele começou aos 17 anos de idade como um dos fundadores e vocalistas do grupo Imagina Samba. Recentemente, Suel disponibilizou ao público a versão ao vivo do projeto De Volta para 2002, que resgata a essência do pagode que o formou, trazendo os grandes sucessos da sua carreira, sejam dos tempos do grupo de pagode ou em sua fase solo. E agora, Relê é dela que eu gosto. Sucesso pro Suel, eu já volto, gente, com mais Infomusic.
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3: Faça uma mistura de 2 colheres de chá verde com 2 colheres de açúcar mascavo e 1 colher de creme de leite. Aplicar sobre a pele do rosto em movimentos circulares. Isso ajuda a manter a elasticidade da pele por causa do colágeno e evita o aparecimento de rugas. O farelo de trigo é muito rico em fibras, possuindo 12 gramas de fibras por cada 100 gramas do alimento. E tem poucas calorias, podendo ser utilizado para combater a prisão de ventre, ajudar no controle da glicemia e aumentar a saciedade.
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1: Vamos lá para nossa receitinha: frango na panela de pressão com milho verde. Ingredientes: uma colher de sopa de azeite, um dente de alho picado, uma cebola grande em pétalas, 1 quilo de coxa e sobrecoxa de frango, 3 tomates cortados em 4, 2 espigas de milho verde em rodelas, 1/2 colher de sopa de colorau, 2 tabletes de caldo Maggi, sabor galinha, 2 colheres de sopa de cheiro verde. Eu vou repetir, você confere aí então, ó. 1 colher de sopa de azeite, 1 dente de alho picado, 1 cebola grande em pétalas, 1 quilo de coxa e sobrecoxa de frango, 3 tomates cortados em 4, 2 espigas de milho verde em rodelas, 1/2 colher de sopa de colorau, 2 tabletes de caldo Maggi sabor galinha, 2 colheres de sopa de cheiro verde. Modo de preparo: em uma panela de pressão, aqueça o azeite e refogue o alho e a cebola. Junte o frango e deixe dourar bem. Adicione os tomates, o milho, o colorau, o caldo Maggi e 1 xícara e meia de chá de água. Tampe a panela e cozinhe por cerca de 20 minutos após iniciar a pressão. Retire a pressão, abra a panela cuidadosamente e deixe cozinhar por mais 5 minutos em fogo baixo, com a panela destampada. Salpique o cheiro verde e misture bem. Depois é só servir. Tá aí nossa receitinha de hoje: frango na panela de pressão com milho verde. Até a próxima e bom apetite.
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1: Nessa quarta-feira, o Barcelona venceu o egípcio Al-Ahly por 2-1 e conquistou o troféu Juan Gamper. A partida foi disputada em Barcelona, na Espanha. Os gols do Barça foram marcados por Abdelkarim e Rafinha. E o gol do Al-Ahly foi marcado por Zizou. E o jogo também serviu como a apresentação oficial do time à torcida do Barça.
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7: Oi pessoal, Suzy Luz por aqui, eu tô chegando com super dicas. Trago dicas e truques que facilitam o nosso dia a dia. O site Casa e Jardim deu uma dica incrível para te ajudar a beber mais água. Comece a despertar. Se você não se lembra de beber algo ao longo do dia, comece amanhã fazendo isso. Compre squeezes bonitos com medidas. As garrafas são o jeito mais prático de estar sempre bebendo água. Beba de canudinho, pode parecer brincadeira, mas quando usamos o canudo, muitas vezes acabamos por beber mais líquido sem perceber. Beba água, isso é muito importante. Daqui a pouquinho eu volto com mais dicas. 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
6: Amigo ouvinte, praticar atividades físicas é essencial para uma vida longa e saudável. Começa ou termina o teu dia com algum exercício físico e sentir-te-ás muito melhor. Não importa a atividade, caminhar, correr, jogar, nadar. O que importa é manter uma regularidade, uma vez por dia, duas ou três vezes por semana, para manter a saúde física e mental. Se não tens esse costume, procura começar. Em pouco tempo, sentirás a mudança. Agradecemos pela sua companhia e que Deus abençoe você e sua família. Em nome do Pai, do Filho e do Espírito Santo. Amém.
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0: 6:06.
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7: Segundo a imprensa britânica, o festival Ozfest está de volta. A próxima edição será realizada no mesmo estádio que recebeu, em 5 de julho de 2025, o show Back to the Beginning, que marcou a despedida de Ozzy Osbourne dos palcos com o Black Sabbath e muitos convidados. Lembrando que 3 semanas após esse festival, Ozzy morreu aos 76 anos.
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8: De volta com Super Dicas e o site Família deu dicas de evitar o vício em videogames. Confira agora. Tem um tempo determinado para passar na frente da TV no videogame. Você pode estipular 30 minutos, uma hora. Esse momento que será de descontração não pode atrapalhar outras tarefas ou outros momentos importantes. Então seja honesto consigo mesmo quando for limitar esses momentos. Coloque suas prioridades e somente depois delas estipule os momentos de jogos e diversão. Daqui a pouquinho eu volto com o último bloco do Super Dicas.
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5: A escuderia de Fórmula 1 Williams anunciou nesta quarta-feira que renovou o contrato do piloto Carlos Sainz. Lembrando que ele fará dupla com Alex

0: álbum na próxima temporada. Sands chegou à escuderia britânica em 2025. Desde que chegou na equipe, o piloto conquistou 2 pódios em GPs e 1 pódio numa corrida sprint.
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0: 78.
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2: Olá a todos que nos acompanham aqui na Rádio Vox FM. Programa seu dia comigo, meteorologista Kátia Braga. Quem saiu cedinho já viu, tá gelado. 4 graus a temperatura nessa manhã, a mínima, e com muita nebulosidade, mas à tarde o sol aparece e a temperatura fica 13 graus. À noite se repete a temperatura da manhã, em torno de 5. O vento é calmo nesse sabadão. O domingo também de vento calmo, mas a temperatura mínima bem mais baixa, 2 graus. E para fora tem chance de geada. Olha, a geada ela se forma quando o chão tá muito gelado, muito frio. Então tem chance de geada nesse domingo. 14 graus à tarde e à noite 4,5. Tá frio. O domingo vai ser de sol e temperaturas baixas. A segunda-feira também. Muito sol e temperatura de 2 a 16 graus. Vejo que não dá para reclamar da tarde, hein? Temperatura bem agradável. Eu te desejo excelente, abençoado final de semana. Saudações meteorológicas.
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5: Último bloco do Super Dicas por aqui. O site Pets deu dica para eliminar o cheiro de xixi de gato dos ambientes. Antes de aprender como tirar o xixi de urina de gato, primeiro retire todo o líquido. Utilizar produtos direto no xixi é um erro, porque o desinfetante vai perder o poder de limpeza. O produto certo vai remover completamente as impurezas, além de contribuir para tirar o cheiro de xixi de gato. O mais indicado, por

0: especialistas é um desinfetante com amônia quaternária, facilmente encontrado em lojas especializadas. Fique longe de receitas milagrosas e lembre-se, o xixi contém bactérias que pode gerar complicações para a saúde. Por isso, a área contaminada deve ser desinfetada com eficiência. Amanhã eu volto com mais dicas. Até lá. 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

0: 4 para as 8. 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
7: Segundo pesquisadores de segurança da Microsoft, um vírus camuflado está infectando computadores da Apple, os Macs. O Mac Sync Stealer, que troca de endereço na internet quase que em tempo real para escapar de barreiras de proteção tradicionais. Segundo especialistas da Microsoft, o Mac Sync Stealer é um ladrão de informações focado em macOS, que depende de uma infraestrutura em constante mudança para entregar cargas maliciosas, se comunicar com dispositivos comprometidos e extrair dados. O vírus é instalado utilizando-se em engenharia social, o ClickFix.
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1: 8:11.
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0: 8:34.
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4: 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As notícias do governo federal que movimentaram o país no dia de hoje.
5: Olá, boa noite.
6: Boa noite para você que nos acompanha em todo o país.
5: Quinta-feira, 20 de agosto de 2026.
6: Vamos aos destaques do dia.
5: Estratégia brasileira para inteligência artificial.
6: Ações incluem a compra de um supercomputador para processamento de IA, formação de profissionais e transferência de tecnologia.
5: Transferência eletrônica de veículos.
6: Nova resolução estabelece regras para a operação digital de compra e venda de carros.
5: E vamos saber mais sobre a atualização da lei seca com o secretário nacional de trânsito, Adroaldo Catão.
7: Prevê a possibilidade de certificar os chamados drogômetros, equipamentos para aferir a presença de outras substâncias que estão no momento da abordagem atrapalhando a capacidade psicomotora e impedindo direção mais segura.
6: Setor elétrico se prepara para efeitos do El Niño.
5: A atuação quer dar mais segurança ao sistema. Luciana Colares de Holanda.
8: Para aumentar a segurança do sistema, o Comitê de Monitoramento do Setor Elétrico aprovou a antecipação de 1,8 gigawatts de capacidade.
6: E você vai saber como escolher eletrodomésticos e eletrônicos mais econômicos para a sua casa.
5: Na apresentação da Voz do Brasil, Luciana Vasconcelos e Luciano Seixas.
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5: Um supercomputador para desenvolver inteligência artificial em grande escala.
6: Além de parcerias com outros países para capacitação e desenvolvimento dessa tecnologia.
5: Ações anunciadas hoje que fazem parte do Plano Brasileiro de Inteligência Artificial.
9: Entre as ações anunciadas nesta quinta-feira, está a aquisição por meio de edital competitivo de um supercomputador para treinar modelos e desenvolver inteligência artificial em larga escala. O equipamento vai alcançar cerca de 7.200 petaflops, ou seja, será capaz de fazer cerca de 7,2 quintilhões de operações matemáticas em apenas um segundo e deve figurar entre as 10 maiores máquinas do mundo em capacidade de processamento de IA. A ministra da Ciência, Tecnologia e Inovação, Luciana Santos, detalha o impacto da inteligência artificial na vida das pessoas.
10: Para que essa supercomputação? É para desenvolver vacinas e medicamentos, é para poder garantir antecipação das chuvas e secas. É para poder melhorar a produtividade da indústria brasileira. E em tudo isso, o IA vai nos ajudar. O supercomputador não serve apenas para fazer conta mais rápido. Ele serve para transformar problemas que levariam décadas para resolver coisas do dia a dia do povo brasileiro.
9: O supercomputador será instalado no Parque Tecnológico Augusto Severo, na Universidade Federal do Rio Grande do Norte. O estado foi escolhido devido ao grande potencial energético. A presidente do Conselho de Administração do Parque, Ângela Maria Paiva Cruz, explica o que a chegada do equipamento vai representar para a região.
11: A instalação do supercomputador no Rio Grande do Norte demonstra que a ciência brasileira se fortalece quando alcança diferentes territórios, mobiliza talentos e transforma conhecimento em oportunidades para a sociedade.

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1: As ações integram o Plano Brasileiro de Inteligência Artificial. Também foi anunciado o início da estruturação de uma nuvem brasileira por meio de uma parceria entre os setores público e privado. O objetivo é criar uma alternativa nacional para armazenar e processar dados e sistemas, como explica Esther Dueck, ministra da Gestão e da Inovação e Serviços Públicos.
2: O serviço na nuvem é prestado por uma empresa estrangeira. Tem uma chinesa e 5 americanas, mais ou menos. São 6 empresas no mundo que são capazes de operar um serviço de nuvem com todos os serviços que estão embutidos ali. O que a gente está fazendo aqui é que a gente quer criar uma capacidade nacional de fazer o serviço de nuvem.
1: Também foi anunciada cooperação tecnológica com empresas da China para desenvolver modelos de IA em língua portuguesa e capacitar 3 mil brasileiros em 5 anos. O Brasil fará ainda parceria com a Espanha para aumentar a capacidade brasileira de desenvolver chips. Reportagem Gabriela Noronha.
3: Atenção, motoristas de táxi e aplicativos interessados em comprar um carro.
4: O valor do financiamento para quem está cadastrado no Move Brasil aumentou de 150 para 200 mil reais.
3: É o que determina a portaria publicada pelos Ministérios do Desenvolvimento, Indústria, Comércio e Serviços e do Ministério da Fazenda.
4: A nova portaria também inclui entre os veículos elegíveis os híbridos com diferentes combinações de fontes de energia, integrando motor elétrico e motor a combustão que utilize álcool, gasolina ou ambos.
3: A elevação do teto e a inclusão de outros veículos híbridos amplia a oferta, mantendo os critérios de sustentabilidade e eficiência energética, como explica Wallace Moreira, secretário de Desenvolvimento, Indústria, Inovação, Comércio e Serviços.
5: Atualizar esse valor para que os trabalhadores possam ter acesso a esses modelos de carros é fundamental. O taxista, ele consegue comprar um carro com preço acima de 150 mil e com descontos que ele tem fica abaixo de 150. Como o programa, ele contabiliza o preço que está na nota fiscal, o trabalhador de aplicativo fica numa desvantagem. Isso corrige ali e contribui para que esses trabalhadores possam comprar esses carros. Os critérios para acessar o programa continuam os mesmos, assim como os critérios de habilitação ao programa também não alteram.
4: Para solicitar adesão ao programa, acesse movebrasil.sistema.gov.br.
3: Luciano, quem pretende comprar ou vender um carro usado vai poder agora fazer todo o processo por meio digital.
4: Uma nova resolução do Conselho Nacional de Trânsito autoriza a transferência de veículos de forma 100% eletrônica.
3: O procedimento vai reunir em uma única plataforma a assinatura do documento, a quitação de débitos e pagamentos de taxas.
4: Outra novidade é a modalidade de transferência custodiada, quando a liberação de recursos fica condicionada aos requisitos da transação.
6: A norma cria 3 modalidades de transferência de propriedade: convencional, eletrônica e eletrônica custodiada. Na modalidade eletrônica, as etapas do processo poderão ser realizadas digitalmente com integração ao Renavan, desde que seja feita a vistoria do veículo, entre outras exigências previstas. Quando estiver disponível, comprador e vendedor poderão realizar em um mesmo fluxo eletrônico etapas como o registro da negociação, a assinatura eletrônica da transferência, a consulta e o pagamento de débitos e taxas dos DETRANs estaduais e a conclusão da mudança de propriedade. Já na modalidade de transferência eletrônica custodiada, será possível manter em custódia o valor da negociação do bem durante a operação. Atualmente, a transferência de propriedade já conta com instrumentos digitais. Com a nova resolução, foram estabelecidas as condições para integrar essas etapas em um fluxo eletrônico vinculado ao Renavan. As operações também ficarão mais seguras, com requisitos de segurança definidos pela norma, como autenticação individual e multifator, rastreabilidade, trilhas de auditoria e mecanismos de prevenção e detecção de fraudes. Daniele Popov para a Voz do Brasil.
3: A fiscalização de trânsito poderá usar agora novos equipamentos para detectar, além do consumo de álcool, também o uso de drogas pelos motoristas.
4: A mesma resolução do Conselho Nacional de Trânsito, que atualizou a Lei Seca, estabeleceu ainda algumas mudanças nos procedimentos para testar os condutores.
3: Esse teste será feito em uma triagem inicial, com equipamentos mais sensíveis, e em caso positivo, em uma segunda etapa com o bafômetro.
4: O secretário nacional de trânsito, Adroaldo Catão, conversou comigo e Mariana Jungmann mais cedo e explicou o que muda e o que permanece igual na fiscalização sobre o consumo de álcool e drogas. Acompanhe.
0: Secretário Adroaldo Catão, seja muito bem-vindo à Voz do Brasil. Vamos falar dessa atualização sobre as regras da Lei Seca, que foram aprovadas recentemente. O que que o senhor destaca como mudanças mais importantes?
7: Olha, eu destaco dois pontos importantes. Primeiro, isso que você falou bem, é uma atualização, né? A Lei Seca está completando aí 18 anos de muito sucesso e era o momento de fazer algumas modificações no âmbito da resolução do contrato. Ou seja, tudo que está na lei, no Código de Trânsito, permanece, tá? O que a gente fez foi atualizar alguns procedimentos. Aí eu destaco dois pontos. O primeiro é o seguinte, o cidadão que for abordado inicialmente, ele agora vai poder fazer uma espécie de pré-teste, uma triagem, né? Isso facilita também o trabalho dos policiais, dos agentes. Por quê? Porque o cidadão que vai fazer aquele teste inicial, ele somente se for detectado algum indício de álcool, né, nesse primeiro teste, é que ele vai ser encaminhado ao uso do etilômetro oficial, que é esse que vai gerar, de fato, uma eventual penalidade. Isso facilita o trabalho também das polícias, evita filas, né, congestionamentos. Esse é um tipo de procedimento que, inclusive, algumas polícias já utilizam, tá? Mas isso não estava previsto na norma, isso gerava alguma insegurança jurídica. Então, a gente fez essa atualização, que é justamente para dar segurança jurídica, tanto para o cidadão quanto para o agente. Isso também permite que haja um tempo, né, entre o primeiro teste e um eventual segundo teste, para aqueles casos que muitas vezes geravam, inclusive, algumas manchetes sensacionalistas na imprensa, dizer assim, olha, o cidadão usou enxaguante bucal, vai aparecer álcool na boca, e a gente sabe que não é bem assim, porque esse álcool ele não permanece na boca muito tempo. Então, o tempo entre fazer um primeiro teste e um segundo será suficiente para tirar qualquer dúvida, né? Porque o objetivo, obviamente, da Lei Seca não é pegar quem usa enxaguante bucal, mas sim quem bebeu e está dirigindo e, portanto, pode ter a sua capacidade de dirigir alterada. E o segundo ponto que eu destaco é a previsão dos equipamentos que têm sido chamados popularmente de drogômetros, né? Que são equipamentos que visam a detectar o uso de outras substâncias, que é a expressão que o Código de Trânsito utiliza. Tem o álcool e tem outras substâncias que também podem causar dependência e alteração da capacidade psicomotora. Então, a previsão desses equipamentos dá também segurança jurídica para que, a partir de agora, o Inmetro possa certificar esse tipo de equipamento que, a partir daí, vai poder ser utilizado também nas operações Lei Seca para detectar não só o álcool, mas também essas outras substâncias que também levam a um risco, né? Dirigir tendo usado drogas ou usado esse tipo de substância, obviamente, leva a um risco à sociedade.
4: Secretário, as novas normas também prevêem que o agente de fiscalização deverá registrar pelo menos 2 sinais observados que confirmem a alteração da capacidade psicomotora do condutor. Antes, só o teste de alcoolemia era usado. Qual a importância desse registro adicional se já tem o bafômetro?
7: Não, na verdade não é um registro adicional, é um ou outro. O que que acontece? Você pode usar, já era assim, tá? Isso é importante dizer. Hoje já está previsto na lei que o agente ele pode detectar comportamentos que mostrem que o cidadão está com seu comportamento alterado, né? Pelo uso de drogas ou álcool, mesmo que ele se recuse ao uso do bafômetro, do etilômetro ou, no caso agora, do chamado drogômetro. O que a resolução fez foi dar mais procedimento, mais clareza, para evitar contestações posteriores na justiça. Então, isso dá mais transparência também e aumenta a capacidade do Sistema Nacional de Trânsito de aferir esses dados, né? Isso também é muito importante. Então, é obrigatório agora que se coloque pelo menos 2 comportamentos alterados para que isso seja mais explicitado, mais transparente. Mas continua como é hoje. Basta o uso do etilômetro ou, no caso agora, quando houver o equipamento, o uso do chamado drogômetro. Essa situação acontece quando o agente, mesmo diante da recusa, detecta que há um comportamento claramente indicando o uso de álcool ou de outras substâncias.
0: E houve mudanças aí, secretário, em relação aos procedimentos quando o condutor se recusa a fazer o bafômetro ou continua como era antes, mesmo se recusando, ele vai sofrer as penalidades?
7: Continua exatamente como era antes, não mudou nada nisso aí, a lei continua valendo, tá? Não houve nenhuma modificação, ou seja, se o cidadão se recusar, seja usar o etilômetro ou outro equipamento, ele vai responder pela recusa, que é uma infração específica, que é aquela que lhe dá multa de quase R$3.000 e lhe submete a uma suspensão da sua CNH. Então, realmente é um procedimento que continua do jeito que está hoje e o cidadão tem que saber que ele pode, obviamente, se recusar, mas se

0: usar, ele está sujeito a esse tipo de infração. Lembrando que mesmo que ele se recuse, e além de levar multa, se ele tiver com comportamentos que demonstrem que ele está embriagado ou sob uso de outras substâncias, também continua a responsabilidade do agente de, detectando que isso aconteceu, enquadrá-lo eventualmente, se for o caso, também como crime.
1: Então, secretário, não muda nada em relação às obrigações e direitos dos condutores, né? A resolução não estabelece nenhum novo tipo de infração, certo?
0: Certo, exatamente. Não muda a infração continua a mesma, a infração está prevista no Código de Trânsito. O que a resolução faz é isso, atualizar procedimentos, dar mais segurança jurídica e prever a possibilidade de certificar os chamados equipamentos drogômetros, os chamados drogômetros, equipamentos para aferir a presença de outras substâncias que estão no momento da abordagem atrapalhando a capacidade psicomotora do agente e impedindo a sua direção mais segura.
2: Muito bem, nós conversamos com Adroaldo Catão, secretário nacional de trânsito. Muito obrigada, secretário, por sua entrevista aqui à Voz do Brasil.
0: Eu que agradeço.
3: O fenômeno climático El Niño pode afetar diferentes áreas do país, com reflexo nas chuvas, na agricultura e até no abastecimento de energia.
1: Por isso, o setor elétrico também reforça o planejamento para se antecipar aos possíveis impactos do fenômeno e reforçar a segurança no fornecimento de energia.
3: As estratégias foram discutidas durante um evento promovido pela Agência Nacional de Energia Elétrica, ANEEL.
4: O risco de eventos climáticos extremos coloca o planejamento como uma das prioridades para o setor elétrico. A preocupação é reduzir os impactos de um possível El Niño intenso sobre o sistema, especialmente nas regiões mais vulneráveis, como explica Sandoval Feitosa, diretor-geral da Agência Nacional de Energia Elétrica, a ANEEL.
5: Projeções internacionais da Administração Nacional Oceânica e Atmosférica dos Estados Unidos estimam elevada probabilidade, mais de 90%, de um El Niño muito forte para ocorrer entre outubro e dezembro de 2026, reforçando a necessidade de preparação antecipada.
4: Para aumentar a segurança do sistema, o Comitê de Monitoramento do Setor Elétrico aprovou a antecipação de 1,8 gigawatts de capacidade. Essa quantidade pode abastecer mais de 1,5 milhão de residências ou alimentar grandes complexos industriais e cidades de grande porte. As distribuidoras de energia planejam investir cerca de 20 bilhões de reais na modernização das redes, enquanto o Operador Nacional do Sistema Elétrico, ONS, lançou um portal para acompanhar diariamente a evolução do fenômeno. No norte, a ANEEL também antecipou recursos para a compra e a estocagem de combustível antes da redução do nível dos rios. Para o secretário nacional de Energia Elétrica do Ministério de Minas e Energia, João Daniel Cascalho, a atuação conjunta é fundamental para enfrentar o cenário.
6: É isso que fortalece o setor, atuação coordenada, preventiva, antecipada e com ações efetivas. Por isso que quando eu vejo aqui um painel com geração, transmissão, distribuição, agência de águas, defesa civil, Agência Nacional de Energia Elétrica, eu vejo que é assim que a gente atua de uma forma coordenada com ações efetivas.
4: A articulação do Ministério de Minas e Energia com a ANEEL, a Agência Nacional de Águas e a Defesa Civil inclui ainda leilões de potência, monitoramento por satélite para prevenção e combate a queimadas e medidas relacionadas à vazão de Belo Monte. Reportagem Luciana Colares de Holanda.
1: Vamos continuar falando aí, Luciana, sobre energia, dessa vez dentro de casa, a economia dentro de casa.
3: Pois é, Luciana, na hora de comprar eletrodomésticos, por exemplo, existe uma etiqueta em formato de lâmpada nas cores preta e amarela.
1: É o selo Procel, uma referência para quem busca economia na conta de luz e mais eficiência energética.
3: Os detalhes você vai ouvir agora na reportagem de Márcia Fernandes.
7: O selo Procel de economia de energia ajuda a identificar produtos com maior eficiência energética. Ele é concedido aos equipamentos classificados pelo Inmetro na categoria A, que é a nota máxima concedida pelo Instituto, e indica aparelhos mais econômicos.

0: econômicos, como explica o diretor do Departamento de Informações, Estudos e Eficiência Energética do Ministério de Minas e Energia, Sérgio Aire Moraes.
1: É uma espécie de medalha. Eu sei que ao adquirir um determinado equipamento com o selo Procel, dentre todos os equipamentos classificados como A, ele é mais eficiente. Então eu estou no topo da categoria. Então cumpre esse papel de informar o cidadão que aquele determinado equipamento tem um reconhecimento, um mérito maior de eficiência.
0: O selo funciona como um indicativo para os consumidores que buscam economia na conta de luz. O biólogo Sinomar Fonseca foi com a família a uma loja em Brasília procurar uma geladeira e uma máquina de lavar e levou em conta o consumo de energia na hora da compra.
2: Eu sempre olho e tomo cuidado de entender, né, o que está sendo a mensagem que está sendo passada. E os selos, eles têm um indicativo, né, para mostrar esse consumo. Tento sempre escolher o melhor consumo.
0: Podem levar o selo outros produtos, como lâmpadas, ar-condicionado, ventilador, televisões e eletrodomésticos em geral. O selo Procel estende-se também às edificações, para indicar aquelas que oferecem melhor desempenho energético e economizam mais, como explica Sérgio Aire Moraes, do Ministério de Minas e Energia.
1: Ela tem que ser eficiente nos seus sistemas de iluminação, de ar-condicionado, e a própria estrutura envoltora da edificação, piso, parede, teto, elas têm que apresentar um melhor desempenho. Aí sim passa a ter uma autorização de exibir essa placa do selo Procel na entrada da edificação.
0: Antes de receberem o selo, os produtos passam por testes e avaliações técnicas em laboratórios. Vale lembrar que, além da diferença na conta de luz, produtos e edificações que trazem o selo Procel têm menores custos de operação e manutenção e contribuem para um uso mais racional dos recursos naturais, já que consomem menos energia para realizar a mesma função. Reportagem, Márcia Fernandes.
3: Produtores rurais, pesquisadores e consumidores contam agora com uma plataforma para acompanhar preços de alimentos e previsão de safras.
4: A Companhia Nacional de Abastecimento, a Conab, lançou uma nova versão do Portal das Informações, que reúne em um único endereço mais de 80 painéis e serviços agropecuários.
3: O gerente de dados e inteligência da Conab, Herbert Filgueiras, explica o impacto dessa modernização do serviço.
5: A reformulação do portal nasceu assim, com o objetivo de democratizar o acesso aos dados e informações que a Conab produz, né? E às vezes esses dados ficavam pulverizados, né? E difícil de encontrar. A gente consolidou diferentes ambientes distintos, modernizamos as interfaces de acesso com o objetivo de fortalecer o processo de governança da informação de dados, né?
4: Acesse a plataforma em Portal de Informações, tudo junto, sem cedilha e tio, .conab.gov.br.
3: Celular, redes sociais e inteligência artificial já fazem parte da rotina de crianças e adolescentes.
4: E com tantos desafios no ambiente digital, professores também precisam estar preparados para orientar os estudantes sobre segurança, privacidade e uso responsável da tecnologia.
3: Uma formação gratuita e online oferece ferramentas para ajudar os educadores a levar esse debate para a sala de aula.
6: O uso excessivo de celulares, redes sociais e inteligência artificial por crianças e adolescentes desafia pais e professores. Para ajudar a orientar os jovens no mundo conectado, o Ministério da Educação e a SaferNet Brasil, com apoio do governo do Reino Unido e da Meta, oferecem a segunda edição do curso gratuito Segurança e Cidadania Digital em Sala de Aula. A formação online é voltada para educadores das redes pública e privada. Com 40 horas, o curso aborda temas como tempo de tela, cyberbullying, proteção de dados e fake news, como explica a coordenadora-geral de Educação Digital do MEC, Ana Dalfabro.
7: Ele trata de temas sobre segurança e privacidade na internet. A gente sabe, né, a crescente violência que as crianças têm sofrido dentro do ambiente digital. Então, um curso super importante para esse público. Fala também sobre a necessidade de empatia, respeito nas redes, né, nessa convivência hoje dentro do mundo digital. Então, de fato, um curso muito útil para os professores hoje, dado o dia a dia deles em sala de aula. Curso é todo online, os professores conseguem fazer no seu ritmo, né, na hora que funciona melhor para parar e conseguir se dedicar a uma formação. Então, bem mão na massa.
6: Para fazer o curso, acesse o site avamec.mec.

0: gov.br. Faça o login com sua conta gov.br e busque por Segurança e Cidadania Digital em Sala de Aula, segunda edição. Depois, basta clicar em inscrever-se e começar as aulas. Reportagem Gilberto Evangelista.
1: Profissionais que ainda não têm curso superior ou que possuem graduação em área diferente daquela que atuam podem concorrer a bolsas integrais de licenciatura pelo PRILEI, um programa de formação inicial e continuada de professores.
2: Podem concorrer também a bolsas integrais de licenciatura aqueles que tiveram bom desempenho no Enem.
1: As bolsas são oferecidas por universidades federais, estaduais e instituições privadas sem fins lucrativos que participam do programa.
2: Para aderir ao PRILEI, as instituições privadas de educação superior devem acessar o Sistema Integrado de Monitoramento, Execução e Controle em cimec.mec.gov.br.
1: E essas foram as notícias do governo federal.
2: Uma realização da Secretaria de Comunicação Social da Presidência da República.
1: Com produção da empresa Brasil de Comunicação.
2: Fique agora com as notícias do Poder Judiciário e do Congresso Nacional. Boa noite.
1: Boa noite, até amanhã.
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5: STF encerra amanhã julgamento da denúncia contra ex-deputados estaduais Rodrigo Bacelar e TH Joias do Rio de Janeiro.
6: STJ reafirma que envio de pornografia pela internet pode configurar importunação sexual.
5: Caixa Econômica Federal vai ter de pagar horas extras à bancária que não era obrigada a registrar ponto.
6: Boa noite, eu sou o Arthur Filho.
5: E eu sou Walter Lima.
6: A primeira turma do Supremo Tribunal Federal aceitou denúncia contra o ex-presidente da Assembleia Legislativa do Rio, Rodrigo Bacelar, e o ex-deputado estadual Tiago Raimundo dos Santos Silva, conhecido como TH Joias.
5: O julgamento acontece em sessão virtual da primeira turma que termina amanhã, mas todos os votos já foram apresentados.
6: Eles são acusados de obstrução de investigação em um caso que envolve o vazamento de informações sigilosas da Operação Zargum, que investigava a atuação do Comando Vermelho e conexões com agentes públicos no Rio de Janeiro.
5: Bacelar e TH Joias são acusados de repassar informações sigilosas sobre a operação contra criminosos.
6: Crime de importunação sexual também pode ser praticado pela internet sem que haja contato direto.
5: Esse entendimento foi reafirmado pelo STJ. Fátima Uchoa.
7: Um homem enviou imagens íntimas a várias vítimas. Ele foi condenado por perseguição e importunação sexual a 4 anos e meio de reclusão em regime inicial semiaberto, mas o Tribunal de Justiça do Rio de Janeiro avaliou que o crime de importunação exigiria contato físico. No entanto, a 5ª turma do STJ restabeleceu a condenação do homem por entender que tal delito pode ser cometido por meio de recursos tecnológicos, sem que haja contato físico entre o criminoso e a vítima. Segundo o relator ministro Joel Ilan Paciornik, o crime de importunação sexual pode ser caracterizado pelo simples envio de fotos ou vídeos pornográficos sem o consentimento da vítima, o que foi verificado nessa ação penal.
6: A Caixa Econômica Federal vai ter de pagar horas extras a uma bancária que não era obrigada, por regra interna, a registrar o ponto.
5: A 7ª turma do TST decidiu que essa condição não afasta a obrigação da empresa de controlar a jornada. Samanta Flor.
8: A bancária afirmou que trabalhava das 8 da manhã às 8:30 da noite. A Caixa disse que ela cumpria jornada menor e que, por ser considerada funcionária que exerce um cargo de confiança, o registro de ponto era opcional. Mas o banco não apresentou os controles de jornada. Para a 7ª turma do TST, nessa situação, vale a suposição de que o horário informado pela trabalhadora é verdadeiro. A decisão foi unânime.
6: Justiça estabelece medidas para reforçar controle sobre mineração na APA do Tapajós, no Pará.
5: Decisão atende a pedidos feitos pelo Ministério Público Federal. Sabrine Menezes.
9: Com a sentença, se torna obrigatória a autorização prévia do ICMBio para iniciar o processo de lavra. Apenas o título minerário, concedido pela Agência Nacional de Mineração, não é mais suficiente. A Justiça também aprovou um acordo entre o MPF e o ICMBio que amplia a fiscalização e a proteção da unidade de conservação. A ação foi ajuizada pelo MPF em 2020.